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1: Hora certa.
2: 9:28.
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1: 10:48.
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1: 11 horas e 32 minutos.
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1: 11 horas 55 minutos.
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boa noite. Estamos encerrando nossa programação. Entraremos no ar novamente às 5 horas da manhã. Tenham todos uma boa noite.

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4: 4:58.
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1: Maravilha, então, gente, estamos chegando aqui e a partir de agora tem Baú Sertanejo. Obrigado aí pelo teu carinho, pela tua audiência. Você de qualquer parte da cidade, do Brasil e do mundo tá ligado com a gente. E a gente sempre tá ligado em você. E não importa o dia, não importa a hora, a gente tá levando alegria pra você. Alegria, alegria.
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1: 5:26.
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2: Hora certa.
3: 6:03.
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3: Ao som do berrante, está começando mais um dia, está começando mais uma semana, está começando mais um Raiz Sertaneja. Eita maravilha! Bom dia, bom dia. Hoje é segunda-feira, dia 27 de julho. Agora são 6 horas e 7 minutinhos, está começando mais um show no rádio. É, um show de alegria, de nostalgia, de saudade, de coisas boas. Modão assim, em cima de modão raiz. É bom demais ter você aqui comigo, me fazendo companhia. Vamos juntos até as 9 da manhã. É, você faz companhia para mim, eu faço companhia para você. Sempre com muita alegria, disposição, amor no coração. Acima de tudo, gratidão a Deus por mais um dia de vida, por mais uma semana, por mais uma oportunidade de fazer diferente, de fazer melhor. É, então, Papai do Céu, vem comigo, acompanha cada um de nós, cada um de nossos ouvintes, abençoando suas famílias, seus trabalhos, suas decisões, iluminando cada escolha, que possamos estar sempre ao seu lado e que as nossas escolhas estejam sempre de acordo com tua vontade, e se não, que nós possamos compreender que a sua vontade sempre, sempre é melhor que a nossa. Seus sonhos são sempre melhores que os nossos. Então, guia os nossos passos, dirija a nossa vida, esteja conosco, controlando cada situação, sendo o nosso mantenedor, nosso provedor, sendo o piloto da nave que nós chamamos de vida. Então, nos acompanhe, esteja ao nosso lado. É isso, gente, é isso que a gente pede, né? Que Deus esteja sempre conosco. Deixa eu falar bom dia pro pessoal aqui que tá comigo, tá mandando mensagem. É, bom dia, Tuquinha! Bom dia, garoto, você tá bom? Ei, Tuquinha, como é que estão as coisas? Tudo certinho contigo? Forte abraço, meu amigo. Deus abençoe, ótima semana, ótima segunda-feira. Deus esteja sempre contigo, tá bom? Ah, bom dia também a dona Cida, bom dia Paulo Sérgio, bom dia Wanderson Veracruz, bom dia Maria Lúcia Lacerda, bom dia Maria Lúcia, tudo bem? Ótima semana para você, que Deus abençoe ricamente. Bom dia também a dona Ivone Sandrigo Stepinhaque, bom dia Mário Meirelles, bom dia Severina, meu amigo Moacir Escado, lá de Vitória, Espírito Santo, ótimo dia, ótima semana. Seja uma semana repleta de muitas bênçãos, né, meu amigo? Bom dia, Sebastião Pelizé. Bom dia, garoto. Você tá bom? Tudo certo? Ah, coisa boa, viu? Bom dia também a Simone. Simone Oliveira. Bom dia, Simone. Tudo bem com você? Como é que foi o final de semana? Abraço a todos aí. Hoje é volta às aulas. É. O criançado, vão acordar, hein? Tá na hora de correr pra escola. É isso aí. Um abraço, gente. Deus abençoe a todos aí na escola, viu? Um abraço, Simone. É, quem mais tá por aqui também? É o pessoal da creche, né? É, deixa eu ver aqui. Ah, sim. Um abraço, ó, a Dalila, a Keila, a Yolanda, a Vanderleia, a Roseli Piveta, a Rose. Um abraço, Rose. Kate Kelly e Yolanda. a Nilza, Vanessa, enfim, todo o pessoal aí que se dedica, a Josi, não sei se eu falei, eu não consigo falar, não lembrar de todos os nomes, mas que Deus abençoe vocês aí, um ótimo dia de trabalho, beijão nas crianças e bora lá para mais uma semana, né? Cheio de coragem, determinação e vontade de ser feliz, vamos que vamos, é desse jeito. Bom dia, Onofre, Paraná City, como é que tá, rapaz, tudo certo? Tá na lida já, tá quase tomando um cafezão, né? Tomando um café, um abraço nosso pra você e pra Silvana, viu? Mário Meirelles, bom dia Severina, capital paulista, bom dia. Bom demais. Geraldo Brito, Deza lá em Doutor Camargo, Alexandre Oliveira, Elton Bueno, Judite Segantim, Dona Dice Durante, Emília lá de Itambé, Valdeilson, pastor Valdeilson, um abraço, Neide Castaldelli, Dulce Carlotto, um abraço, Dulce, Anderson Messias, como é que tá, rapaz, tudo certo? Eita, bom demais, viu? Obrigado aí pelo carinho, vocês são assim, ó, eu não tenho nem palavras para agradecer tanto carinho, viu? O Valdionor lá na Bahia, o Valdionor, bom dia, rapaz, tudo certo por aí, tudo na paz? Então tá bom, viu? Bora começar o nosso programa, né? Vamos começar a semana com o pé direito, cheio de alegria, cheio de vontade de ser feliz, e a mensagem para hoje é essa aqui, ó, nesta vida, a fé não é essa, essa é... Vamos pegar a atual, Oliveira. Vamos pegar a atual, presta atenção, hoje é segunda-feira, tá só começando. É aqui, ó, nesta vida, nos preocupamos tanto com as coisas que podem dar errado, né? É normal, ser humano. A gente fica aí, ó, sempre preocupado, será que vai dar certo, será que vai dar errado? É isso aqui. Não, esquecemos de viver as coisas que podem dar certo, né? As coisas às vezes estão dando certo, a gente tá aqui, ó, preocupado com as coisas que podem dar errado. Então bora ser feliz, vamos que vamos, são 6 horas e 12 minutinhos, coloca aquele seu sorrisão no rosto, aquele sorriso mais lindo do mundo e vem comigo, respira fundo e diz, bom

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0: 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Agora são 6 horas e 28 minutinhos, 6h28. Bom dia, Neia. Bom dia, Fernando. Tudo bem com vocês aí? Tudo certinho? Uma ótima semana. Que Deus abençoe o trabalho de vocês. Ah, já tem pão quentinho já? Então bora lá, gente, ó, tá fazendo café, é, antes de fazer o café, ou logo que o café estiver pronto, vai lá buscar um pãozinho quentinho, hein? 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
3: 6 horas e 29 minutos.
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5: Tudo bem, vem comigo, vamos dar uma olhadinha como é que fica a previsão do tempo para essa semana. Hoje é segunda-feira, dia 27 de julho, as temperaturas vão ficar entre 17 e 27 graus, tá? O dia de sol com muitas nuvens do céu, névoa ao amanhecer, mas o tempo fica limpo, viu? À noite também o céu fica limpo, não tem previsão de chuva e a sensação térmica vai ficar entre 17 e 22 graus. Estamos na lua crescente, tá? É, vamos dar uma olhadinha amanhã, terça-feira, dia 28, e as temperaturas vão ficar entre 18 e 29 graus, desculpa. Sol com algumas nuvens ao longo do dia e à noite, céu limpo, não tem previsão de chuva, viu? E a sensação térmica vai ficar entre 18 e 23 graus. Quarta-feira, dia 29, e aí o tempo dá uma mudada, né? É, aí o tempo começa a ficar mais fechado, com possibilidade de chuva. Sol com algumas nuvens, chove rápido durante o dia e a noite, tá? É, a possibilidade de chuva está em 68%, então as chances de chover são maiores. Então pode ser que realmente chova na quarta-feira. É, temperatura em 19 e 25 e a sensação térmica entre 19 e 22 graus. Quinta-feira, segue chuva para quinta-feira, pelo menos essa é a tendência. Mínima de 18, máxima de 23 graus. É, e a possibilidade de chuva em torno de 63%. Sol com algumas nuvens, chuva passageira à noite e muitas nuvens. Mas o tempo dá uma firmada. E aí na sexta-feira dia 31, encerrando praticamente aí, né? Encerrando o mês de julho, é, mínima de 18, máxima de 27, sol com algumas nuvens ao longo do dia e o céu deve ficar limpo no decorrer da noite. Sem possibilidade de chuva para sexta-feira e as temperaturas, a sensação térmica vai ficar entre 18 e 22 graus. Muito bem, qualquer alteração vou estar passando para você no decorrer dos dias, tá? Fica ligadinho na previsão do tempo aqui na Itambé FM 105,9.
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5: Comigo, vamos juntos até as 9 da manhã. Bora lá, com muita alegria. Bom dia, DJ Renatinho. Você tá bom, rapaz? Tudo certo, meu amigo? Forte abraço para você e que Deus realmente abençoe nossa semana e nossas famílias, nosso trabalho, enfim, esteja conosco, né, Renatinho? Um abraço, viu? Abraço a toda a família aí, tá bom? É, quem tá por aqui também é meu amigo Chicão, É o Chicão lá de Rio Claro, São Paulo. Chicão, um abraço para você, meu filho. Obrigado pelo carinho da audiência. Obrigado por estar sempre com a gente, viu? Deus abençoe ricamente. Um ótimo dia, meu amigo. E uma ótima semana para você, tá? E todos os seus familiares aí. Forte abraço. Maria Helena, Vi Walter, bom dia, Maria Helena, um abraço para você, minha querida, Deus abençoe ricamente, viu? Um abraço pro Vi Walter também, que seja uma semana repleta de muitas bênçãos para nós, tá? É, gente, pessoal ligadinho com a gente, é sempre bom ter vocês comigo, viu? Bom dia, Alemão, Alemão, como é que você tá, rapaz? Tudo certo? O alemão diz assim: olha, porque eu sou o Senhor teu Deus, te tomo pela tua mão direita e te digo, não temas, porque eu te ajudo. Esse texto é um dos mais belos que eu considero também, viu, alemão? É de Isaías 41, nos sustenta pela mão. E outro que diz assim: se passares pelas águas, não te submergirão, se passar pelo fogo, a chama não arderá em ti. Deus estando conosco, gente, não há problemas que não tenham soluções, né? Um abraço, alemão. Bora lá, vamos lá para mais uma semana. Depois você me diz aí por onde você anda, tá? Sempre pelas estradas da vida, andando daqui para lá, de lá para cá e assim por diante. Bom dia, Nair Pelizer. Bom dia, Nair. Tudo bem? Uma ótima semana para nós, né? A Nair disse: venha segunda-feira, que venha uma semana abençoada, protegida, iluminada por Deus, cheia de paz, saúde e muitas bênçãos. Amém, Nair. É um ótimo dia para você também. Um abraço, viu? A toda a família Pelizer. Um abraço a todos aí, tá bom? Meu amigo Carlos, da Casa do Mecânico. Ô Carlos, como é que você tá? Um abraço, Carlos. Ótima semana para você, viu? Que Deus abençoe. Já está por aqui pela cidade, não? Um abração, viu? Semana promete ser uma semana repleta de muitas bênçãos. Bora lá com muita fé, coragem de ser feliz e bora trabalhar, né? Desse jeitinho. Gente. E olha, estamos chegando aí no final do mês, né? Mês de agosto está chegando, mês dos ventos, né? Do mês de agosto venta muito, né? Mas, enfim, é um mês abençoado, né? Eu tenho certeza disso. Bora lá, então, são 6:39, 6:39, vamos de música. Modão Raiz é aqui, ó, no Raiz Sertaneja, Milionário e José Rico, depois tem Daniel, depois tem uma exclusiva da Itambé FM. Vamos lá, 6:40.

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1: 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São 6 horas e 51 minutinhos. 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

0: 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E a hora certa.
1: Hora certa.
2: 6:53.
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4: É segunda-feira linda, maravilhosa. Bom dia, Bruninho. Como é que tá, meu amigo Bruno? Tudo bom? Tudo certinho? Ah, um abraço aí pra toda a equipe aí do Lava Jato do Gordinho, tá? Que Deus abençoe vocês aí, bom trabalho, ótima semana. Ah, bom dia também, meu amigo Valdomiro Alves, carpinteiro dos Bão. É, Valdomiro, como é que tá aí? Tudo certo contigo, meu filho? Fala comigo.
5: Bom dia, Oliveira Júnior.
4: Bom dia, rapaz.
5: Estamos iniciando mais uma semana de trabalho, né?
4: Verdade.
5: Deus nos abençoe,
4: né? Sempre.
5: A mim, minha família, você, tua família,
4: obrigado,
5: todos os
4: rapaz.
5: Ouvintes, beleza?
4: Beleza.
5: Ah, um abraço aqui do Valdomiro Carpinteiro de Floresta. Tamo ligado, hein? Junto e misturado.
4: Isso aí, Aô. Rapaz. Um abraço aí, Valdomiro. Ótima semana. Valdomiro, bora trabalhar, né? Já tomou café? É. Ah, então tá bom demais. Vamos pra luta. Deus abençoe, viu? Terezinha, bom dia, Terezinha. Fala comigo.
6: Bom dia, seu locutor.
4: Bom dia,
6: minha querida. Boa segunda-feira, uma boa semana. Com Deus no coração.
4: Sempre, né?
6: E ouvir uma música de José de Camargo. Muito obrigado.
4: Deixa comigo, já vou separar uma música aqui do Zezé de Camargo, tá bom? Terezinha, um abraço, fica com Deus, tá? Ah, gente, que coisa boa. Bom dia também ao Japa. Bom dia também o meu amigo Valdionor, lá na Bahia. Valdionor, um abraço para você, meu querido. Deus abençoe, ótima semana. Que nossa semana seja repleta de muitas bênçãos, né, Valdionor? Um abraço a todos aí também na Bahia. É, gente, de Itambé no Paraná para Itambé na Bahia. Que Deus abençoe vocês ricamente, tá bom? É bom demais da conta, gente. Eita. Maurício Pelizé, como é que você tá, rapaz? Bora lá pra mais um dia. Eita. Vamos que vamos, né? Ah, então tá joia, né? É, rapaz, esse Corinthians, olha, poderia ter ganho ontem, né? Ah, jogou que nem joga sempre, né? Quase nada. Celi Martins, bom dia, toda a família Martins, seu Dito, dona Doralice, um abraço, bora lá, vamos de música. Jean Giovanni.

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2: E a hora certa.
3: 7:16.
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1: Bora lá fazer uma receita de bolo. Vamos fazer. Ó, eu separei uma receita de bolo de banana e aveia. Além de muito saudável, é bom demais da conta, viu? Fácil de fazer. E vai ser o maior sucesso, tenho certeza disso. Ó, os ingredientes você vai precisar é o seguinte, olha. 200 gramas de aveia. Aquela, pode ser aveia fina, tá? Pode ser aquela aveia de flocos, como você preferir, tá bom? O ideal nesse caso é aveia fina. 4 ovos, 4 bananas, 1 colher de sopa de fermento, 1/2 xícara de óleo, e 1,5 xícaras de açúcar mascavo de preferência, mais saudável, tá? E vai dar um sabor todo especial, tá? Opcional, mas eu gosto muito e coloco sempre. 1 colher de canela, 1 colher de chá de canela. Também é opcional, você pode colocar 1/2 xícara de castanha de caju ou do Pará picada e 1 xícara de uva passas, ou 1/2 xícara de uva passas. Gente, se você fizer com esses opcionais, vai ficar, mas assim, ó, fantástico. Mas é opcional, se você não quiser, não tem problema, tá bom? Fica a seu critério, tá? Então vou repetir, hein? Ó, 250 gramas de aveia, 4 ovos, 4 bananas, 1 colher de sopa de fermento em pó, 1/2 xícara de óleo e 1,5 xícaras de açúcar mascavo, 1 colher de chá de canela, 1/2 xícara de chá de castanha de caju ou do Pará picada, ou até mesmo as duas, tá? Fica a dica. E 1/2 xícara de uva passas. Gente, deu água na boca, fica muito bom. Esse bolo com leite gelado, que delícia. E é simples de fazer, ó. Como você vai preparar? Bata no liquidificador os 4 ovos, 1/2 xícara de óleo, 4 bananas e 1,5 xícaras de açúcar mascavo. Bata tudo no liquidificador. E aí você vai despejar essa mistura na aveia com o fermento, tá? E os opcionais a gosto, tá bom? Já deixa tudo lá, bate no liquidificador, daí você coloca na tigela e mistura, tá? Leve para assar em forma untada, em fogo médio pré-aquecido por cerca de 40 minutos, aproximadamente, tá? Ou até dourar, faz aquele testezinho do palito e aí é só deixar esfriar. Gente, fica bom demais da conta, viu? Eu vou colocar essa receita agora ali no grupo Raiz Sertaneja de WhatsApp, né? Para que você possa fazer essa receita aí na sua casa e depois fala para mim se ficou bom. Eu tenho certeza que vai ser o maior sucesso. É um bolo delicioso e muito, mas muito saudável. Receitas da Nossa Terra.
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1: É bom demais, gente. Vamos falar a verdade, viu? É. Bom dia, Vanderleia. Bom dia. Tudo bem?
2: Tô com uma barquinha. Eu tô aqui na vovó.
1: Você tá na vovó hoje? Ô, Agatha.
2: É feriado aqui em Itambé. Bom dia.
1: É feriado em Itambé. Bom dia, lindinha. É verdade. É aniversário da cidade. 66 anos, né? Que bacana. Que gostoso. Aproveita, Agatha, o feriado aí com a vovó, tá bom? Fala pra vovó fazer esse bolo. Aproveita que é feriado. Vou colocar a receita daqui a pouquinho, tá? Daqui a pouquinho. Eita, bacana, 66 anos da cidade de Itambé. Isso é bom demais da conta, viu? Bom dia, meu amigo Maurício Gonçalves de Formiga, Minas Gerais. Você tá bom, rapaz? Maurício pede aqui um modão. Toca aí, por favor, um modão com Vieira e Vieirinha. A moça que dançou com o diabo. Quero oferecer para todos os ouvintes, para você e para sua família. Muito obrigado, Moacir. É Maurício, o Maurício Gonçalves. Muito obrigado, Maurício. Já vou estar separando a música aqui para vocês. E oferece também para todos os ouvintes, amantes da música raiz. É nós, né, Maurício? Vamos lá. Já vou separar aqui para você, tá, meu irmão? Já, já. Daqui a pouquinho. O alemão diz que está lá em Campo Grande, capital morena, Mato Grosso do Sul. Ô, Tonho, bom dia, Sueli, bom dia. Quem mais está por aqui? Vamos ver. Ah, sim, o Paulo Sérgio, lá de Camorão. Paulo Sérgio, um abraço pra você, rapaz. Grande, que as bênçãos de Deus possam estar sempre aí ao seu lado, tá bom? É, bom dia também ao Wanderson Veracruz. Bom dia, Wanderson. Bom dia ao Ronaldo Luchese. Bom dia. Ah, tem mais um áudio aqui agora. Vamos ver se é a Wanderleia ou se é a Agatha. Vamos ver.
2: Hoje a minha prima que está fazendo aniversário é a Stephanie.
1: A Stephanie está fazendo aniversário. Ô, Stephanie, bom dia, parabéns, feliz aniversário, muitos anos de vida, muita paz, muita saúde. É, que bacana, um abração aqui do tio Oliveira para Stephanie também, tá, Agatha? Bora lá, vamos de música, são 7 horas e 26 minutinhos, Mike Lian e Rio Negro e Solimões, ó. Pra alegrar sua segunda-feira. Aproveita, pessoal, aí o feriado, que bacana. Mais ou menos assim, ó.

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0: Eita, é um modão mais lindo que o outro, gente. 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
1: Itambé FM e a hora certa.
2: Hora certa.
3: 7 horas e 40 minutos.
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0: São 7 horas e 44 minutinhos, 7h44. Bom dia, Tonho! Como é que tá aí, Jacarezinho aí, rapaz? Tudo certinho? Fala comigo, Tonho.
3: Bom dia, Júnior. Uma ótima segunda-feira, cheia de muita paz, muita luz pra você.
0: Amém.
3: E pra toda a sua família.
0: Assim
3: tá?
0: Seja, meu
3: Júnior, põe uma música pra mim do Leandro Leonardo. Só essa porra bonita aí, qualquer um.
0: Tá.
3: Valeu,
0: um tchau abraço, comigo.
3: Fica com Deus.
0: Maravilha, Tonho. Obrigado pelo carinho, pela audiência. Abraço a todos aí na cidade de Jacarezinho. Cidade querida, viu? Minha cidade natal. É bom demais, tá? É, pensa numa cidade gostosa, gente. Só tem subida, não tem descida aquela cidade. É impressionante. Bom dia. É, pra andar de bicicleta é uma beleza, viu? Maria Helena, bom dia. Como é que tá aí? Tudo bem?
14: Bom dia, Oliveira. Tudo bem com você? Gostaria
0: tudo.
14: De ouvir a música do Rick Renner.
0: Sim.
14: Escolta de Vagalume, ofereço para todos da minha família, para todos vocês aí da rádio, meu esposo com muito amor e carinho. Que Deus abençoe a nossa semana, que seja uma semana produtiva e abençoada por Deus.
0: Amém,
14: meu
0: querido.
14: Com Deus, meu amigo.
0: Já vou separar, já tá no jeito, já vou tocar aqui. A Judite Segantinho também pediu uma música. Judite, bom dia.
15: Bom dia, tudo bem? Toca aí, Chitãozinho Chororó, oferecer para todos os ouvintes, para você, beleza?
0: Maravilha! São 7 horas e 45 minutinhos. Dona Divina, bom dia. Gisvaldo Brito, Aparecido Riglioli, bom dia, Deus abençoe. Bom dia também ao Modesto. Um abraço a todos, mandando um abraço a todos e feliz feriado. Aproveite, viu, gente? Tem que aproveitar. Feriado, né? É gostoso demais. Bom dia também ao Jair da Bicicletaria. Segunda-feira, deixe para trás o que já não leva adiante e se abra para tudo que Deus já preparou para te surpreender. Assim seja, né? E assim, nessa semana, possa ser repleta de muitas bênçãos. Um abraço, Jair. Novo dia, novas escolhas, novas vitórias. Bora lá! Alda Jandaia, bom dia, Alda, como é que tá aí, tudo bem? Um abraço a todos em Jandaia do Sul, que Deus abençoe ricamente, tá? É, bom dia também, quem mais? A Deza, Dr. Camargo, Dona Dirce Durante, Neide Castaldelli, bom dia, Eva Besse, bom dia, gente. Bora, vamos de música então, Rick Renner, Escolta de Vagalume.

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0: 7:59, 7:59. Eita, o tempo voa, né? Passa rápido demais. 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
0: É bom demais da conta, né, gente? Vamos falar a verdade, hein? Eita, programa gostoso, tempo passa, tempo voa, a gente nem vê, são 8 horas e 4 minutinhos, 8 e 4. Bom dia, Pedro Coutinho. Bom dia, rapaz, você tá bom? Tudo certo? Ah, bom dia também a Neuza Maria Pelizer. Bom dia, Dalila, tudo bem com você? Aproveitando o feriado, bom dia, Severina, capital paulista. Severina, bom dia, viu? Que o amor de Deus venha a seguir todos os nossos passos nesta semana que está se iniciando. Ótima segunda-feira. Obrigado, Severina, um abraço a todos aí na capital paulista, viu? O Jordelino, o Jorge, também lá de Francisco Morato, o Jorge, a Tia Nice, um abraço para vocês. O Espírito Santo de Deus te visite neste momento e derrame bênção sobre você. Obrigado. Ah, bom dia também ao Odair Gomes. Bom dia, Odair. E quando você tem fé, o impossível começa a acontecer. Preste atenção nos sinais e preste atenção que a vida dá. Nos sinais presentes que a vida dá. Isso, agora acertei, tá? Neuza Maria Pelizer, bom dia Rosana Costa, bom dia Humberto Pelizer, Ronaldo Luchese, Nair Pasquarelli, bom dia Nildo, bom dia José Evangelista, o Japa, Adriano Bueno, Onofre, Dona Cida, bom dia Wanderson Veracruz, Ivone Sandrigo Stepinac, Mário Meirelles. É, gente, pessoal, que manda mensagem. Eu só agradeço a Deus, viu, gente, pelo carinho que vocês têm para comigo. Demerval, bom dia, Demerval. Como é que tá aí em Minas Gerais, Paracatu, Minas, terrinha boa demais da conta? Fala comigo.
16: Bom dia, Oliveira Júnior, bom dia.
0: Bom dia.
16: E aí, Oliveira, beleza?
0: Eita, bom demais, rapaz.
16: Aqui tá beleza. Ô, que Oliveira. Bom. Ele pediu a música aí, você roda uma música aí pra mim.
0: Sim.
16: Legal aí.
0: Já, deixa comigo.
16: Do seu controle mesmo.
0: Já separei uma aqui pra você.
16: Anaí Edmilson.
0: Anaí Edmilson.
16: Rosana. Laura e Lourenço.
0: Laura e Lourenço.
16: Chegando aí hoje no Paranazão.
0: Eita,
16: aí,
0: sabe? Que maravilha.
16: Anaí pra Anaí, a irmã de Anaí, tá chegando aí.
0: Que coisa boa.
16: Positivo?
0: Já, positivo, rapaz. Separei uma aqui, ó. Chico Mineiro pra você, viu? Terrinha de Minas, Chico Mineiro, tá? Que coisa boa, viu, gente? Ah, quem mais tá por aqui também? Deixa eu ver, é o meu amigo Moacir Escado. Ô Moacir, bom dia, rapaz. Tudo certo por aí, tudo certinho? Vamos começar mais uma semana, né? Pelas bênçãos de Deus, que Deus possa te abençoar aí também. E Vitória, Espírito Santo, um abraço para você e toda a sua família, tá? Bora lá, então vamos de música. Ah, são 8h07. Chico Mineiro, Bruno e Família.

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0: Itambé FM e a hora certa. 8:21.
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2: Eita, mas que coisa linda, que segunda-feira é essa? Bom dia, meu amigo Zé Roberto. Eita, lá de Marialva, um abraço pra você, você tá bem? Tudo certinho? Ótima semana, meu amigo, Deus abençoe, viu? Ah, quem tá por aqui também é a Maria de Lourdes. Bom dia, Maria de Lourdes, bom dia, Deus abençoe sempre você. Obrigado pelo carinho da audiência. Bom dia também a Rose Gaúcha. Rose, bom dia, Rose Gaúcha, você tá bem? Como é que tá, minha querida? Você tá melhor de saúde? Fala comigo.
3: Hoje é feriado também.
2: Verdade.
3: Eu vou dormir mais um pouco.
2: É, isso é bom demais, Rose, aproveita, dorme mais um pouquinho, bom demais. Bom dia também ao meu amigo Valdionor de Itambé, mas lá na Bahia. Eita... Bom dia, Valdionor, como é que você tá, rapaz? Tudo certinho? É, como é que tá aí a Bahia? Tudo na paz? Fala comigo.
4: Bom dia a todos da rádio aí, valeu. Bom dia a vocês todos aí da cidade também aí, né?
2: Ô, meu amigo, um abraço.
4: Aí diretamente aí de Maranhão.
2: Maranhão.
4: Bom dia a todos de Maranhão aí, todos que sintonizam na rádio aí, valeu.
2: Bacana.
4: Bom dia, tamo por cá, hein? Passa pra nós aí uma musguinha aí.
2: Ah.
4: Sertanejo, valeu.
2: Qual que você quer?
4: Zezé de Camargo Luciano.
2: Zezé de Camargo Luciano.
4: Dia que eu saí de casa, valeu, meu amigo. Tamo por cá ouvindo seu programa, valeu.
2: Ô, meu amigo Valdionor, obrigado, viu, pelo carinho da audiência. Pessoal na Bahia acompanhando, Maranhão, né, ô Valdionor, obrigado também, viu, pessoal de Maranhão. Essa região do Norte, Nordeste, o pessoal está começando a ouvir aí também a FM, que está crescendo pelo Brasil inteiro com esses modão raiz. Valdionor, obrigado pelo carinho. Perguntou se eu já tomei café, é o queijinho da Bahia, diz que é bom demais, requeijão, rapaz do céu. Uma hora, quem sabe, né? A gente dá um pulo aí na região da Bahia, conhecer o povo. Eita, maravilha. Ô, Valdionor, obrigado pelo carinho. Já separei aqui, ó, vamos de música. Zezé de Camargo Luciano. É, modão bom demais da conta.

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0: São 8 horas e 37 minutinhos. Agora separa um pouquinho o que está fazendo. Só um pouquinho. Para aí. Vem pertinho do rádio. Vem cá. Chega aqui pertinho do seu amigo Oliveira Júnior. Isso. Só um pouquinho. Aí, agora ergue o volume. Tá, nós vamos com os nossos apoiadores culturais. Na volta tem um Bom Dia com Oliveira Júnior.
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6: 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E a hora certa!
5: Hora certa!
7: 8 horas e 37 minutos.
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0: Muito bem, meus queridos ouvintes, chegou o melhor momento do dia. Momento de juntos pararmos um pouquinho e refletirmos. Como anda a nossa vida? O que estamos fazendo de bom ou não? E principalmente se estamos vivendo, ó, ao lado de Deus. Sabe? Estar ao lado de Deus faz e sempre fará toda a diferença. Então, para aí um pouquinho o que você está fazendo. Só um pouquinho, vai. Seja o que for, se eu conseguir, pare aí, pare. Só um pouquinho. Respira, isso. Agora vem aqui pertinho do rádio. Vem cá, chega aqui pertinho. Se possível, erga um pouquinho o volume. Vamos conversar. Sabe, Tem alguns textos na Bíblia que são assim, ó, de grande importância, de grande sabedoria. É um deles, fala de um músculo do ser humano que não para. Não para de jeito nenhum. Está sempre trabalhando, sabe? Sempre, sempre. Salmos diz assim, olha, quem de vocês quer amar a vida e desejar viver dias felizes? Sabe qual é o segredo? Guarde a língua do mal. E os seus lábios da falsidade. Guarde a língua do mal e os seus lábios da falsidade. Davi diz que é o segredo para amar a vida e ter dias felizes. Acredita nisso? Você acredita? todos tropeçamos de muitas maneiras, mas se alguém não tropeçar no falar, tal homem é perfeito. Pensa no peso desse verso, gente. Tiago 3, verso 2. Todos tropeçamos de muitas maneiras. Se alguém não tropeça no falar, tal homem é perfeito. E ó, quando a Bíblia fala de homem, está se referindo a homens e mulheres, tá? Gente, eu sei. Quantas pessoas gostam de falar da vida dos outros? Quando nós estamos numa roda de amigos, normalmente se fala e fala muito das pessoas alheias, das vidas, das decisões, das escolhas, dos casamentos, dos filhos de outras pessoas. O que isso tem a ver com a gente? Sabe? De que forma isso vai ajudar? De que forma isso vai melhorar a nossa vida? Eu fico muitas vezes pensativo quanto a isso. Sabe, tem um outro texto ainda, Tiago 3, 3 a 6, que diz assim, olha, quando colocamos freios na boca dos cavalos para que eles nos obedeçam, podemos controlar o animal todo. É fato, não é? Tomem também como exemplo os navios, embora sejam grandiosos, eles são impelidos por fortes ventos, são dirigidos por um leme pequeno. Assim é o nosso corpo. Sabe, a nossa língua, pequeno músculo, muitas vezes comanda o corpo todo. É algo a se pensar, gente. É algo a se refletir, é algo a tomar como parâmetro para mudanças, sabe? Mudanças. Nós temos que aprender a ser melhor. Nós temos que aprender a crescer como pessoas. E para isso temos que entender aonde muitas vezes nós falhamos, onde nós erramos. Eu sempre digo para os meus filhos, que já não são tão pequenos mais, que o primeiro passo para mudar é reconhecer o erro. Se nós não reconhecemos aonde estamos errando, nós vamos continuar os mesmos erros, achando que está tudo certo. Então, eu gostaria que você refletisse nesses versos que nós lemos nesta manhã, e eu vou contar uma pequena história para você entender um pouco do que eu quero dizer. Carlos começou a trabalhar numa empresa e ele queria se destacar, lógico, né? Quando nós começamos a trabalhar numa empresa, nós queremos crescer, não é? Queremos mostrar serviço. O problema é que hoje em dia as pessoas querem mostrar que é melhor que as outras, falando mal das outras, como se isso fosse o suficiente. E um dia, ele chamou o seu chefe e falou, chefe, eu preciso falar contigo. Sim, entra aqui na sala, vem cá. Eu preciso contar uma coisa sobre o Ricardo. O chefe sentou, sobre o Ricardo? Sim, eu preciso lhe falar uma coisa que eu acho que vai ser importante o senhor saber.
1: Quando o Carlos foi abrir a boca, ele fez assim, ó, pera aí um pouquinho. Antes de você começar a falar, eu quero saber se você passou essa conversa, ou é, o que você tem a dizer para mim pelos três critérios. E ele deu uma baqueada, né? Três critérios? Que critérios são esses? Primeiro critério. Você sabe me dizer se é verdade ou você só ouviu falar? O que você vai me dizer? Você tem certeza que é real, que é verdadeiro? Aí ele pensou, falou, olha, eu não sei dizer exatamente, sabe, chefe, eu ouvi dizer. Tá, primeiro critério, então, foi reprovado, né? Não deu certo. Segundo critério, o que você vai me dizer é algo de bom? Que vai ajudar? Vai ser bom para o Ricardo? Vai ser bom para mim? Vai ser bom para a empresa? Ele, não, o senhor falando desse jeito, olha, não tenho tanta certeza. Tá ok. Terceiro critério. É necessário? O que você vai me dizer é de importância? É necessário realmente falar? Ou pode deixar para lá? Olha, chefe, eu acho que é melhor deixar para lá. Maravilha. Deixa para lá, faz de conta que você nem veio conversar comigo. Ah, meus queridos, quando você for falar de alguém, por favor, use os critérios. É verdade. Primeiro, é difícil saber se realmente é verdade ou não, mas tudo bem. Tenha certeza do que você for contar, se é verdadeiro. Segundo, é algo bom ou é algo ruim? Terceiro, é necessário? Pondere sobre isso. Entenda que nós temos que aprender, que nós temos que crescer, que nós temos que melhorar, que esse músculo chamado língua, que não para, nem quando nós dormimos, precisa ser dominado, precisa ser freado. E como melhorar isso? Vou dizer para você. Existe um Deus que opera em vós, tanto querer quanto efetuar, segundo a sua permissão. Então, permita. Deixe Deus trabalhar em seu coração, em sua vida. Deixe Ele trabalhar aqui em sua mente para que você se preocupe com coisas mais importantes do que com a vida dos outros, para que você se preocupe com a sua salvação, salvação dos seus filhos. Pense sobre isso e traga Deus para perto de você. Sabe por que estar ao lado de Deus faz e sempre fará toda a diferença.

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1: E também FM e a hora certa.
2: 8:55.
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9: Chegamos ao final de mais um Raiz Sertaneja, pela graça do nosso Papai do Céu. Chegamos ao final de mais um dia, né, de programa, mas amanhã estaremos de volta, a partir das 6 da manhã, para mais um Raiz Sertaneja, se assim Deus permitir. Eu desejo a você uma grande segunda-feira, uma ótima semana, que Deus te abençoe ricamente. E agradeço demais, ó, as participações, gente, foram assim fantásticas, viu? E pelo Brasil afora, né? Roraima, Amapá, Bahia, Espírito Santo, Minas Gerais, Mato Grosso, Mato Grosso do Sul, Paranazão afora, região do Vale do Ivaí inteiro ligadinho com a gente. Muito obrigado pelo carinho, pela audiência. Fiquem conosco, continuem em boa companhia aqui na Itambé FM 105,9. O Gaspar não vai estar fazendo o programa hoje ao vivo, foi fazer alguns exames, mas já está aqui no jeito, viu, gente? Programação é repleta, feita para você com todo carinho, tá bom, gente? Beijo no coração, fiquem com Deus, até amanhã. Tchau, gente, tchau, até amanhã, beijo, tchau.
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11: Hora certa.
2: 8:59.

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É o show da manhã que já vai começar. 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

nós, bom dia, e a cidade de Itambé, bom dia, o povo de Floresta, bom dia. Estamos começando mais um show da manhã, esse manhã gostosa. Esfriou não, hã? Deu aquela esfriadinha? Rapaz do céu, hein? Eita, nós, esfriou bastante, né? Mas tá bom demais, tá gostoso, né? Tá maravilhoso. Não vamos reclamar, não. Vamos agradecer a Deus. 9 horas em ponto pra você. Chegando mais um show da manhã aqui nessa rádio gostosa. Tá frio aí ou não?

Isso aí é o show da manhã, começando pra você até o meio-dia. Nós estamos por aqui. Daí você vai falar assim, esse locutor é meio doido, né? Meu Deus do céu, já começando já cedo, já animando todo mundo. Bom dia pra você, bom dia. Que coisa gostosa ter você com a gente aqui nessa manhã gostosa, maravilhosa. Energia boa, positiva, né? É, energia positiva. Não é pra você colocar o dedo na tomada, não. É energia positiva, tá bom? Não põe o dedo na tomada, não. Fala energia positiva, ela põe o dedo na tomada. Aí você vai levar choque. Ai, ai, ai. Bom dia pra você. Aqui a tristeza nós bateu, mandou embora. Vai embora, senhor.

0: E a tristeza bateu na porta e eu mando ela embora. Com certeza, ela faz assim, ó, ó, ó. Eu falo assim, quem é? É a tristeza? Eu falo, então pode ir embora. Só entra a alegria aqui dentro. Eita, coisa boa, é isso aí. Já vai mandando aquele alôzão pra nós aqui. Vai fazendo assim, ó. Vai mandando aquele alôzão pra nós aqui. 988-374005. Né? Já vai participando conosco aqui. Já vai mandando aquele WhatsApp pra nós aqui. Já manda o teu áudio pra gente ficar mais alegre ainda.
1: Liga pra mim.
0: É, pode ligar também, viu? Pode ligar, pode mandar tua mensagem também. Também que estamos aqui para atender você com muito amor, com muito carinho, com muito respeito, independentemente da tua idade, independente se você seja criança, se seja mulher, se seja senhora, né? Independente se seja senhor, se seja jovem, estamos aqui para atender você, porque essa é a Rádio da Família, a rádio que toca no seu coração, e você que tá ligadinho com a gente até o meio-dia, trazendo muita emoção. Ah, tá, mas até rimou, hein? É isso aí, já vai mandando aquele alô pra gente aqui, 988-374005.
2: Olha a mensagem.
0: É.
3: Mande áudio
0: pra gente aí. Manda, produção. Manda áudio pra nós, né? É isso aí. Já manda áudio pra nós aqui, que a gente fica feliz, né?
4: Exatamente.
0: É, exatamente. Essa produção é cheia de graça, né? É isso aí. Já manda pra gente aqui, né? Aquele áudio que a gente fica assim, ó.
1: Ai, que demais.
0: É isso aí, né? É verdade. A gente tá aí só pra poder ajudar você, pra poder falar as coisas da tua vida, pra tua vida melhorar, né? Dar uns bons conselhos também, mas quem se fosse conselho bom eu não dava, vendia, né?
4: É. Você tá falando, é sério? Eu tô falando de brincadeira. Ah. Eu tô muito nervoso.
0: Ah, problema é teu você tá nervoso. Eu tô falando sério. Aqui nós não fica de brincadeira, nós brinca mais de outro jeito. Mas nós tá falando sério agora, né?
1: O quê? Não acredito. Só besteira.
0: Mas para, produção, para. Não começa não, produção, pelo amor de Deus, né? Não, é isso aí. A gente tá aqui pra atender você muito bem, a gente tá aqui pra poder ajudar você, levar uma palavra de amor, uma palavra de carinho, uma palavra que toque no seu coração, né? Coisas boas na tua vida, né? É isso aí. Você quer interagir com a gente? Tem que fazer assim, ó.
1: Você sabe que tem que interagiar? Interagiar é falar todo dia, tá entendendo? Dar as horas, dar bom dia, interagiar, porque tem que ser um negócio ligeiro, assim, ó, já.
5: Mas então, aqui ninguém fala nessa miséria aqui, não.
0: É, pessoal, tu não quer mandar alô, não, rapaz. Pelo amor de Deus, viu? Deus o livre, né? É, o pessoal não quer mandar alô, não. Mas tá bom, é brincadeira, gente, é brincadeira. 9:05, né? Você que tá acompanhando a gente aí até o meio-dia, nós estamos por aqui e nós vamos começando esse programa gostoso, maravilhoso, assim, ó. Ó, ó, ó, ó. Ó, eita, nós lembra dessa? RPM, Olhar 43, bom dia Itambé, bom dia Floresta, bom dia toda a região.
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1: Não perca a hora, agora são 9h16. Agora vem Fafá de Belém. A música chama Vermelho. Lembra dessa música?
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0: a Fafá de Belém, né? Tá cantando com outra pessoa aqui, mas não sei se tá Fafá de Belém aqui, né? Essa música é muito bonita, né? Essa música acho que é dos petistas, né? Aqueles que gostam de vermelho, né?
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0: Vamos tomar uma então, né? Toma da latinha. Tomar uma porque o Brasil não adianta não. Tem que tomar pra nós alegrar. Fazer o que, né?
3: Vagabundo tá levando uma pra vocês aí, moçada. Vambora tomar uma gelada.
0: Vamos tomar uma, Jair da Biscretaria. Eita, nós. Alô, Jair da Biscretaria. Um abraço pra você. Deus abençoe vocês aí.

0: Coisa boa, 9 horas e 25 minutinhos. Nós é turma da Latinha, Juliano César. Não sai daí, já já tem muito mais músicas pra você. Você que tá ligadinho com a gente, até o meio-dia nós estamos por aqui fazendo companhia aqui no seu rádio. Já já vem o alô, toca aí. Eita maravilha, viu? Que dia gostoso, hoje tá fresquinho, tá maravilhoso. É um dia maravilhoso, né, gente? É coisa boa, né? Quando tá assim, tá maravilhoso, né? Muito bom demais. Não, sai daí, já já nós voltamos.
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4: Oi, gente! Nós estamos chegando aqui na nossa rádio preferida. Maravilha de programação, né, Chuchu? Hoje é segundona, dia 27 de julho de 2026. Tudo bem? Como é que passou de final de semana? Tudo certo? Graças a Deus? Ah, espero que sim. Muito prazer, eu sou o Cauê. E a partir de agora tem horóscopo, né? A gente vai saber quais são os destaques aí pro meu, pro seu, pro nosso signo nesta delícia de segundona. Vamos começar então, bora? Alô, você de Áries! A lua brilha em escorpião e avisa que o início de semana já começa agitado. Há sinal de mudanças profundas e quem estava pensando em trocar de emprego ou busca uma nova colocação pode ter sucesso. A boa notícia é que a paixão esquenta os momentos de intimidade à noite, tá? A atração por alguém misterioso ou com quem ama tem muita química e anima a conquista. Número de hoje, Áries, é o 10, a cor amarelo ouro. Segundou, né? E a lua promete animar os relacionamentos hoje. Também, o que também vale pro trabalho. Faz um esforço aí pra expressar o que pensa sem arrumar confusão. Tá, touro? Já que algumas críticas podem estressar a convivência com os colegas. O romance sai ganhando com as energias positivas enviadas pela lua na parte da noite. Número de hoje, 41. A cor é o preto. Gêmeos. Bora lá começar a semana com foco nas tarefas, porque a chegada da lua a escorpião pode pedir dedicação em dobro no trabalho. Gêmeos, ouça sua intuição. O seu corpo pede mais atenção. Tanto o romance quanto a paquera ficam meio sem graça hoje. Diminua suas expectativas, ok? Número da sorte é 11, a cor é o azul. Câncer. E você de câncer? No trabalho você tem boas chances de se destacar em atividades ligadas à comunicação, ensino, criatividade, o que envolvem contato com crianças e jovens. Há sinal de briga com o par, então seja mais paciente no final da manhã, que tudo se acerta aos poucos. Número de hoje, câncer, é o 16, a cor é o lilás. E assim, ponto final, né? Terminamos o primeiro bloco, daqui a pouco a gente vai retornar e pra falar pra você de leão, virgem, libra e escorpião. Continue com a gente, até daqui a pouco.
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5: Alô, turma! Tô chegando! Tô de bem com a vida! Tô aqui, ó, pra desfilar o meu veneno! Nesta segunda-feira, porque nada melhor que começar a semana tricotando! 27 de julho de 2026, eu, Silva, comando Fofoqueira! E você fica por dentro de tudo que tá dando o que falar no mundo dos famosos! E eu já vou desfilando o meu veneno! Virgínia Fonseca e Vinícius Júnior voltaram a aparecer juntos em público. Foi após a reconciliação do casal. Os dois participaram da inauguração da nova Academia da Influenciadora em Goiânia. A presença do jogador chamou a atenção dos fãs nas redes sociais. Durante o evento, Vini deixou uma mensagem de carinho para Virgínia nas redes sociais, reforçando o momento vivido pelos dois após retomarem o relacionamento. O atacante também chamou a atenção pelo novo visu, depois de passar por um procedimento estético no rosto. E claro, né, gente? Lá pela loucuragem que ela fazia nas arquibancadas, quando o Vini fazia gol e tudo mais, tava mais que na cara que tava rolando alguma coisa, e onde tem fumaça tem fogo. A reaparição do casal fez internautas relembrarem declarações de Virgínia na época do término do namoro. As antigas publicações voltaram a circular nas redes e deram origem a novos comentários e memes sobre a reconciliação. Já já eu volto, porque eu aumento, mas não invento.
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0: Você que tá ligadinho com a gente, 988-374005. Já vai mandando aquele alôzão pra gente, 988-374005. Participa conosco aqui, viu? É, participe conosco aqui, estamos aqui pra atender muito bem o seu pedido musical, tá bom? Mandar um abraço lá pro meu amigo Jair da Bicicletaria lá de Floresta, que tá ligadinha com a gente, né, Jair? Bom dia, tudo bem com você? Tudo bem com a família aí? Tranquilo? Então tá bom demais, um abraço pra você aí, pra toda a família aí e todos aí, os clientes, né, do Jair, um abraço pra você aí, viu, Jair? Tudo de bom pra você, tá? Agora são 9h41, deixa eu ver quem tá mandando alô pra gente aqui nessa manhãzona maravilhosa e abençoada, né? Deixa eu pegar aqui o áudio da minha amiga Rosa Berlato. Alô, Rosa, bom dia, minha amiga. Fala comigo, bom dia.
1: Bom dia, Everson Gaspar, tudo bem?
0: Tudo bem, você?
1: Aqui tudo bem, graças a Deus.
0: Que maravilha, que bom.
1: Eu queria ver o
0: amor
1: com Damares.
0: Sim.
1: Preciosidade. Essa ofereço para toda a minha família, para minha filha Maria, meu filho Luciano, meus netos e para todos os ouvintes. Que Deus abençoe todos com as bênçãos de Deus. Ofereço para você, Padriana, para a filhinha de vocês aí, Luá. Vocês
0: obrigado.
1: Têm uma terça-feira muito abençoada, uma semana coberta com as bênçãos de Deus.
0: Recebemos.
1: Obrigado, Gaspar, por me atender.
0: Imagina,
1: que Deus
0: um prazer
1: continue
0: enorme.
1: Abençoando grandemente a sua vida e toda a sua família. Até amanhã, se Deus quiser.
0: Até, minha amiga. Deus abençoe você. Obrigado pelo carinho de sempre. Tá sempre ligadinha com a gente aí, né? Eu sei que às vezes vocês não mandam áudio todo dia, mas e achando que incomoda a gente, mas pelo contrário, vocês não incomodam não. A felicidade que eu recebo o áudio de vocês é recíproca, viu? Tá bom? Que Deus possa estar sempre abençoando vocês aí, viu? É isso aí. Quem tá mandando alô pra gente aqui é a minha amiga Vanilde de Almeida, também a Rosemira, sua funcionária, tá ligadinha com a gente também. Bom dia, toca pra mim, é Ana Gendi, Balas Trocadas, tá? Vou pegar pra você aqui, é Ana Guedes, né? E Joel Marques, Balas Trocadas, é, não doem, tá? Obrigado pela audiência de vocês. Mais aqui tá mandando alô pra nós aqui, obrigado, viu, Vanilde? Obrigado também a Rosemira, que tá ligadinha com a gente também, obrigado pela audiência. Tá acompanhando a gente também aqui a Judite Segantin, bom dia, Judite!
2: Bom dia, tudo bem? Toca aí o Rio Negro Solimões.
0: Ah, essa aqui ela mandou pro Oliveira, que é pra mim, ó.
2: Bom dia, tudo bem? Toca aí a Lanha Ladinho, oferecer pra todos os ouvintes, pra você, beleza?
0: Beleza, vou tocar uma música bonita do Alan e Aladinho aqui, Aprendiz do Amor. Vou tocar pra você, viu? Vamos lá, vamos com a música pra você. Essa vou mandar lá também, é do Alan e Aladinho, lá pro pessoal lá da Bicicletaria do Jair, que tá ligadinho com a gente lá também. Bom dia pra você, 9h44.
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4: Oi, gente, tudo bem? Nós estamos de volta aqui na nossa rádio preferida. Maravilha de programação hoje. Hoje é segunda-feira, né, bebê? Segundou, mais uma semana firme e forte com você. Estamos juntos aqui na parada e chegou a hora de horóscopo, bora? Alô, você de Leão! Olha, se depender da lua que brilha em Escorpião, essa mudou inclusive nessa madrugada, você conta com uma dose extra de praticidade para lidar com todas as tarefas que caírem no seu colo. A família pode dar uma ajuda se busca um novo amor, mas não deixe o pessoal palpitar demais, né? Bom, programa caseiro com o par será uma ótima pedida, mas controle o ciúme. Número da sorte hoje, Leãozinho, é o 20, a cor é o azul royal. Virgem. Aproveite para conhecer gente nova, colocar o papo em dia com as pessoas queridas, mas não se distraia no final da manhã, viu? Virgem, porque a lua tá se mudando para Escorpião, né? E favorece tudo que envolve comunicação. Aproveite para conhecer gente nova e colocar o papo em dia com as pessoas queridas, mas não se distraia. O astral é perfeito para esclarecer um mal entendido com o Love hoje. Número da sorte é o 40. A cor? Verde. Libra, amores! Você começa a semana contando com as melhores vibes para lidar com dinheiro. Vai ser preciso redobrar o esforço no trabalho. Então valorize sua grana e não saia por aí comprando tudo que vê. Bom, o dinheiro deve ter um peso maior na vida amorosa e pode até causar um ou outro atrito com o par. Cuidado, hein? Número de hoje, Libra, é o 2. A cor é verde, claro. Escorpião. E você de Escorpião, a lua entra em seu signo e promete energia extra para correr atrás dos seus interesses, inclusive no trabalho. A dica é priorizar as tarefas que dependem da sua iniciativa para poder dar certo e não tenha receio de dar a sua opinião se for necessário, viu? Se controlar o ciúme, não terá do que reclamar na vida 2. Número da sorte hoje é o 41, a cor é o azul claro. E assim, ponto final, terminamos mais um bloco. Daqui a pouco a gente volta e aí terminamos de vez, né? Falando pra você de Sagitário, Capricórnio, Aquário e Peixes. Enquanto isso, curte aí a melhor programação do Brasil. Até daqui a pouco.
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11: Mãe, Muito bem, turma! Estamos de volta nesse início de semana com essa segunda-feira e o Fofoqueira pra gente tricotar gostoso. Gente, Pelu, ex-integrante da banda Restart, revelou que enfrentou dificuldades financeiras após o fim do grupo. Claro que não foi ali, bem no fim, mas logo após ficar um tempo sem ter o Restart, né, pra pagar as contas, porque era com o Restart que ele fazia shows e com isso conseguia renda. Isso já faz 12 anos. Em entrevista, o músico contou que ganhou menos dinheiro do que o público imaginava quando estava no Restart. Fez investimentos mal planejados e chegou a ficar sem recursos após o encerramento da banda. Para superar a crise, o artista investiu em uma clínica de estética ao lado da irmã e passou a atuar também nos bastidores da carreira do sobrinho, o ator João Guilherme. Segundo Pelu, a mudança exigiu deixar a rotina dos palcos para se dedicar ao empreendedorismo e à gestão de novos negócios. Hoje, além de seguir na música, o cantor afirma que a experiência mudou sua vida sobre sucesso e fracasso. Pelu diz que não há vergonha em buscar outras fontes de renda para manter uma carreira artística e também incentivou novos artistas a não desistirem dos seus projetos por dificuldades financeiras. Só esqueceu também de dar uma dica pro pessoal cuidar bem o dinheiro, aplicar bem o financeiro para depois lá na frente, né, seu P? Não fazer falta. É, gente, eu aumento, mas não invento. Daqui a pouco eu volto com o último assunto de hoje.
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3: 10:17.
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0: Cadinho conosco, então tá bom demais, né? Já vai mandando aquele alôzão pra nós aqui. Faça que nem esse povo abençoado, maravilhoso, que tá aqui participando comigo. Que maravilha, que gostoso, né? Alô, minha amiga Lucileia Francisco, vem chegando. Ela tá chegando por aqui, né? É. O que é que você tá falando aí, produção?
4: Olha ele aí, ó.
0: É ela, rapaz, não é ele não, para de ser besta, né? É ela. Ah, sim, ela vem chegando com toda aquela alegria. Bom dia, minha amiga.
4: Bom dia, Everson.
0: Ai, que bom dia,
4: tudo
0: gostoso.
4: Tudo bom, amigo?
0: Tudo bem, você?
4: Fica bem, amigo, graças a Deus.
0: Que maravilha.
4: Terça-feira aí, ó, tá um pouquinho assim, tá gostoso, tá geladinho ainda, viu?
0: Tá friozinho,
4: nossa,
0: né?
4: Nossa, os ondas tá estralando.

0: ó.
1: Tá estralando forte.
0: Mas mesmo assim ainda não fica aquela, né, aquele sol quentão mais.
1: É, por causa do frio,
0: tá gostoso,
1: né?
0: Tá maravilhoso. Vamos agradecer, tá. Vamos agradecer esse Deus maravilhoso por tudo.
1: Verdade.
0: Deus tá é certo. Bom demais.
1: É maravilhoso.
0: É, você é isso aí. Então, ó, uma terça-feira aí maravilhosa, cheia de amor, de bênção, de paz, muita saúde e fé pra todos nós.
1: Amém.
0: Amigo, toca uma pra nós aí do Daniel.
1: Sim.
0: Tá? Você não vai me encontrar. E ofereço pra todos que gostam, viu? Pra você, pra tua esposa, pros teus filhos. Pra todos os ouvintes.
1: A gente agradece. Os ouvintes também agradecem.
0: Então, amigo, até amanhã, se Deus quiser e Ele quer.
1: Eita, energia boa.
0: Que Deus abençoe a nós todos.
1: Amém, minha querida. Obrigado por esse áudio maravilhoso. Que alegre o dia da gente. Eu tenho certeza que alegra o meu e alegra de todos que estão ouvindo também, né? Que Deus abençoe, muito obrigado, tá bom? A Adriana tá agradecendo aqui, tá? A Adriana agradece e também tá agradecendo também a Rosa Berlato por ter lembrado dela também, tá? E também, todos que lembram dela, você fala, todos que lembrar de mim, você me agradece aí em meu nome. Beleza, obrigado, Lucileia, Deus te abençoe você, obrigado pela audiência de vocês aí, viu? Obrigado por sempre estar acompanhando e alegrando a nossa manhã também, né? Como a gente alegra de vocês, vocês alegram a nossa também. Mandar um forte abraço aqui para minha amiga Elza Vertuan Messias. Alô, Elza, bom dia, minha querida. Tudo bem com você? Como é que você tá? Tudo tranquilo? Um forte abraço para você, tá? Que Deus possa estar sempre te abençoando, te cuidando. E obrigado pela participação, mandando um bom dia todo especial pra gente aqui. Que Deus abençoe seu dia também, tá? Tudo de bom para você. Tá, tá ligadinho com a gente também a Eva Aparecida, né, Eva? Bom dia.
2: Deus abençoe, abençoado, que Deus abençoe maravilhoso. Deus abençoe você, Adriana, Luazinha. Grandemente. Que Deus abençoe também meu filho.
1: Amém.
2: Meu genro. Toca para mim a música Tapete da Sala. Falou, meu querido. Fica com Deus. Que Deus te abençoe grandemente.
1: Amém. Você também, minha amiga. Que Deus abençoe você também. Obrigado pela audiência de vocês aí, viu? Alô, meu amigo Onofre Pedreiro. Tudo de bom pra você também, meu querido. Tudo de bom pra você aí. Tá ligadinho com a gente em Floresta. Tá acompanhando a nossa programação. Tá lá no IAP ainda não, né? Tá ouvindo a gente pelo aplicativo ou pelo radinho? Eita, nós. Bom dia. O radinho dele já tá precisando de outro já, viu? Rapaz do céu. Esse radinho teu já era. Rapaz, trouxe o radinho outro dia, ele tá amarrado com um fio, amarrado com arame. Meu Deus, e tava tocando danado, viu? Eita, nós. É isso aí. Alô, Onofre, um abraço pra você, meu querido. Tudo de bom pra você aí, viu? Deus abençoe grandemente a tua vida, a vida de todos aí que estão trabalhando com você. Que Deus possa estar sempre protegendo vocês aí, tá bom? Quem tá ligadinha com a gente também em Floresta é a Maria Helena, né? Maria Helena, bom dia! Tá acompanhando a gente por aí também? Bom dia! Dá um abraço na Silvana Vigilato, sua filhona, também na Natália Serena, no José, o Paulo também, né? Obrigado aí pela audiência. Ela tá oferecendo música aqui, ó. Bom dia, Gaspar. Toca pra mim uma música da Natália, o Povo da Roça. Eu ofereço pra Silvana e José Paulo, Luiz e obrigado. Luiz é o esposo dela. Alô, Luizão. Um abraço pra você. Eu também tenho Luiz no meu nome. Everson Luiz Gaspar. Daí minha filha fala assim, escorrega devagar. Ai, ai, ai. Minha filha é uma benção de Deus, viu? Tá doido. Ela tira um sarro de mim que só Deus na causa, viu? Ai, ai, ai. Eu brinco com ela, né? Eu falo, Eloá Gaspar escorrega devagar. Daí ela fala de mim também. É, a bichinha é terrível, rapaz. Terrível, né, Eloá? Essa aqui quando ela era pequenininha, ó. Hoje você pede pra ela gravar alguma coisa, ela não grava mais nada. Ô, bichinha, viu? Ai, ai, ai. Vamos lá, vamos lá. Obrigado, Silvana, também a Maria Helena. Vou tocar pra você já a Natália Serena, né? Essa música é bonita, o Povo da Roça, ela que é de Floresta, né? Também tá ligadinha com a gente aqui, né? Quem tá ligadinha com a gente também aqui é a Vanderlei. Alô, Vanderlei, alô, Dona Dalira, bom dia. Tá acompanhando a gente aí, tá? Obrigado pela audiência de vocês aí, viu? Tudo de bom pra vocês aí, né? Também as meninas da creche, ela oferecendo principalmente para as Roseli da Cozinha. Bom dia, quero tocar, toca pra mim Raridade com o Anderson Freire, né? E ofereço, né? Principalmente para a Roseli da Cozinha. Beleza, alô Roseli, bom dia. né? E todas as meninas da creche que estão sempre acompanhando a gente por aqui, tá bom? Vamos lá, vamos tocar essas quatro músicas aqui e vamos mandar ver aqui, é? Senão vai atrasar a programação, já tá atrasado, na verdade, né? Mas vai mandando teu alô pra gente, 988-37, daqui a pouco tem os clássicos daí também. Quer pedir uma pros clássicos aí? Já pede aí, que a gente já toca pra você também, tá bom? 11 horas e 17 minutinhos, vamos lá com música? Esse é o Show da Manhã, até o meio-dia nós estamos por aqui fazendo companhia aqui no seu radinho. Essa música do Daniel aqui, vou mandar lá pra minha amiga a Marta Lúcia Pinho, lá de Floresta também, que tá acompanhando a gente. Eu vou falar pra você, a Floresta em peso ouvindo a gente, né? Que bom, né? Que bom. Fico feliz em receber vocês sempre aqui, tá bom? Deus abençoe grandemente vocês aí, viu? Alô, Marta! Dá um abraço na Ashley e também na Priscila. Obrigado pela audiência de vocês aí, viu? Tudo de bom pra vocês. Um forte abraço. Vamos lá, vamos lá!
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1: Deixa eu aproveitar aqui, antes de passar essa música aqui, pegar um áudio aqui do meu amigo que tá acompanhando a gente também. Ele pediu uma música evangélica, já vou aproveitar e tocar aqui a música evangélica aqui do Anderson Freire, ele que gosta também, pro meu amigo Adão do Carmo, lá de Floresta. Falo pra você que é Floresta em peso ouvindo a gente. Bom dia, fala comigo!
5: Bom dia, Graspar, aqui o Adão. Manda um hino pra nós, é a tua escolha aí. Manda a tua escolha aí. Somos teu ouvinte de todas as manhãs, hein, tá?
1: Obrigado, Adão.
5: Tem hora que não dá pra mandar uns áudios, ele não tá ocupado e tudo, trabalhando noite, hein, cara?
1: Sim, tá certo.
5: Um áudio pra você aí. Bom dia, meu Deus, Graspar. É tudo a sua família e tudo, pra mim e minha família também, tá?
1: Amém, obrigado.
5: Um hino no louvor aí. A tua escolha, tá? Pra todos que estão na sintonia, que estão no seu programa aí.
1: Beleza, meu amigo, obrigado, Deus abençoe Adão do Carmo, tudo de bom pra você, toda a família, e o Cleitinho, toda a família, dá um abraço na esposa, todos aí, né, as vizinhanças toda ouvem ali a nossa rádio, né. Alô, Rael Tapeceiro também tá ligadinho com a gente, o Rael Tapeceiro também sempre tá acompanhando a gente em Floresta também, né, é a vizinhança toda ali, ela é, tá ali, ó, tá pertinho do outro ali, a Marta, tá o Adão do Carmo, tá o Rael Tapeceiro, tudo pertinho ali um do outro, né, e chega da Écula. Um abraço pra você aí. 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
3: Fala, gente! Tudo bem, Chuchu? Como é que você passou o final de semana? Tudo bem? Tudo beleza? Graças a Deus! Oh, coisa boa! Muito prazer, eu sou o Cauê, tá? E a partir de agora, tem o nosso Fofocando nesta delícia de segundona, hoje dia 27 de julho de 2026, né? Reta final do mês já, do sétimo mês do ano, como passa, né, gente? Meu Deus do céu! Bom, bora lá então para as notícias do final de semana, né, danadinho, danadinha? Você quer saber o que rolou, não quer? Ah, todo mundo quer! É danadinho você, viu? Nós vamos começar falando de um assunto que tá bombando, tá pipocando aí na internet, que é o Zé Felipe com um novo amor, será? Olha aí o amor rondando a vida do Zé Felipe novamente, hein? Pois é, pouco mais de um ano depois do fim do casamento com a Virgínia, que agora tá lá com o Vini Júnior, né? O cantor passou a ser apontado como possível novo affair da influenciadora Lara Juca. Segundo informações publicadas pelo perfil Daily do Garotinho, os dois teriam trocado beijos durante um after no Rio de Janeiro, na madrugada do último domingo, gente, ontem. Hã? Ainda de acordo com o relato, o Zé Felipe e a Lara teriam deixado uma festa pelos fundos de mãos dadas, entrando no mesmo carro e seguindo para outro evento onde teriam passado a noite juntos em clima de casal. Horas antes, Lara já havia publicado vídeos acompanhando o show do Zé Felipe no Rio de Janeiro, diretamente da plateia. Lara Juca, influenciadora digital, tem cerca de 3 milhões, quase 4 milhões de seguidores nas redes sociais, produz conteúdo sobre moda, beleza, viagens e estilo de vida. Ela também é empresária e dona de uma marca de moda praia. Bom, até então, nenhum dos dois confirmou oficialmente um relacionamento. Mas uma coisa é certa, né? Se o after teve beijo, o povo já transformou o namoro, já transformou em namoro antes mesmo do café da manhã. E aí, o que vocês acham? Será que vai? Hã? Ei, Zé Felipe, bora mudar essa página, menino, porque a loira lá já foi... Essa também é loira, né, produção? É loira também? É? Ai, Jesus amado, tá bom. E daqui a pouquinho nós vamos falar pra vocês do casamento do Roberto Carlos. Teve casamento internacional no mundo do futebol, gente? O ex-jogador Roberto Carlos se casou. É, foi uma cerimônia intimista, no sábado, cercado por familiares e amigos. A gente conta daqui a pouquinho. Continua aqui na melhor programação do Brasil, Chuchu. Até daqui a pouco.
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4: Legal, galerinha! Estamos de volta com o último bloco da nossa tricotada básica, o Fofoqueira desta segunda-feira. Bora lá! Um jovem de 22 anos emocionou a internet ao receber o diploma de engenharia de produção, carregando um botijão de gás nos ombros durante a cerimônia de formatura. Aconteceu isso aí. É, Lourenço Manfardini é o nome da fera. Formado pela Universidade Federal de Ouro Preto em Minas Gerais, ele explicou que o gesto foi uma homenagem ao pai, que trabalha por 26 anos no setor de distribuição de gás para garantir os estudos dele e da família. Gente, que gesto lindo, hein? A ideia partiu da mãe do estudante e simbolizou o esforço da família para que Lourenço concluísse a graduação. Durante a solenidade, o recém-formado levantou o botijão de gás diante dos familiares, sendo aplaudido por colegas e professores. Gravado originalmente em 2024, o vídeo voltou a ganhar repercussão nas redes sociais e também chamou a atenção da imprensa internacional. Federal. Em uma publicação, Lourenço afirmou que a conquista não era apenas dele, mas também do seu pai, cujo trabalho duro tornou possível a realização do seu sonho. Gente, eu aumento, mas não invento. Que história linda! Foi pra fechar com chave de ouro o nosso Fofoqueira de hoje, segunda-feira. Eu volto amanhã, se o papai do céu deixar, tricotando mais. Eu, Silva Júnior, ó, beijão do gordo, mando pra você. Tudo de bom, até amanhã.
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2: Fala, gente, nós estamos de volta, delícia, maravilha. Segunda-feira, hoje dia 27 de julho de 2026, e tá na hora de trazermos aqui os destaques, né, do mundo dos famosos, porque o Roberto Carlos se casou, o nosso querido ex-jogador de futebol, se casou com a empresária marroquina Suhaila, acho que é assim que fala o nome dela, hein, vocês me perdoem se estiver errado, viu, a união aconteceu uma cerimônia intimista no sábado, cercada por familiares e amigos, gente. O casal, né, estava junto cerca de 3 anos aí, segundo informações divulgadas pelo portal do Léo Dias. A celebração teve um clima bastante especial com música de ritmo marroquino e os convidados foram uma espécie de corredor, formando, né, uma espécie de corredor para a entrada dos noivos. Um vídeo mostra o Roberto Carlos e ela chegando juntos à cerimônia enquanto os convidados registravam tudo pelos celulares, né? E ó, parece que essa não foi a primeira celebração, não. Em janeiro deste ano, um programa da televisão espanhola informou que os dois já teriam se casado em outra cerimônia na Espanha. Ou seja, teve casamento na Espanha e agora teve festa, né, aí no Brasil. Ela é espanhola, viu, de origem marroquina e uma importante empresária do mundo esportivo. Já trabalhou com a carreira de grandes jogadores e também atuou durante anos como assessora presidencial para assuntos esportivos do governo de Burkina Faso. Felicidades, né, gente, para o casal. E pelo jeito, Roberto Carlos encontrou muito mais do que 1 milhão de amigos, né, gente? Encontrou uma companheira para a vida. Ei, Roberto Carlos, boa! E o nosso Fofocando vai voltar daqui a pouquinho para trazer o destaque do final de semana, que foi o show da Xuxa em São Paulo, né, gente? Fala a verdade. Hã? O último voo da nave aconteceu no sábado lá em São Paulo. O show da Xuxa, e olha, emocionou, hein? Lotadíssimo estádio. Para a rainha dos baixinhos. A gente vai contar para vocês detalhes daqui a pouquinho. Então continue aqui na melhor programação do Brasil. Vai curtindo a nossa rádio e a gente volta daqui a pouco.
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0: Seja muito bem-vindo e muito bem-vinda. Essa é a Itambé FM 105,9, a Rádio da Família, a rádio que está sempre conectada com você. Seja muito bem-vindo, gente. Ó, deixa eu falar para você, você que tá ligadinho com a gente, tá? Quer participar, quer mandar o teu alô pra gente? 988-374005. Faça que nem a Quinha aqui que tá ligadinha com a gente. Né, Quinha? Bom dia. A Quinha tá ligadinha, a Quinha lá do bar tá ligadinha com a gente. Bom dia, aqui é a Quinha do bar, né? Do bar da Quinha. Quero ouvir a música Tá Chorando Por Quê? Da Iriane Fernandes. Essa música me marcou muito no tempo da Covid. Obrigado, Gaspar. Imagina, eu que agradeço, Quinha. Deus abençoe vocês aí. Obrigado pela audiência, tá? Tá ligadinha com a gente também aqui a Eva Aparecida, né, Eva? Bom dia, tá acompanhando a gente também aqui. Bom dia, né? Tá acompanhando nós aí também, tá? Obrigado pelas palavras aí, minha amiga. Tudo que você falou é muito verdade, né? Ela contou uma particularidade dela aqui pra mim. Deus abençoe você aí, tudo de bom. A Dona Divina tá acompanhando a gente também, né, Dona Divina? Bom dia, Dona Divina. Tudo bem com a senhora? Deus abençoe. Encontrei seu neto aqui, ele tá trabalhando aqui na academia aqui, né? É, isso aí, sempre ele tá passando por aqui agora. Obrigado, Dona Divina, Deus abençoe. Mandar um forte abraço lá pro Alessandro, né, de Oliveira. Alô, Alessandro, bom dia. Bom dia, abençoado. Um dia abençoado para todos nós, quer dizer, estamos na escuta. Que bom, Alessandro. Deus abençoe você aí, abençoe tua esposa, os teus filhos, a tua família aí. Que Deus possa estar sempre com você, meu amigo. Tudo de bom para vocês aí também, viu? Sempre acompanhando a gente aí. Mandar um abraço lá pro Indião também, que tá sempre acompanhando a gente, né, Indião? Eita, gente boa demais. A Lucileia Francisco mandou um áudio para nós aqui, e você sabe que eu gosto de ouvir os áudios dela, porque ela é animada, né? Eita, coisa boa! Bom dia, Lucileia!
1: Bom dia, Gaspar! Tudo bom, amigo?
0: Tudo bom,
1: tudo bem, graças a Deus!
0: Amém,
1: eu desejo aí um feriadão maravilhoso, né, para todos os trabalhadores aí do mundo todo, tá? E também eu quero oferecer para todos uma música aí que eu vou mandar pra você, tá? É Reflexo Bom Demais.
0: Eita, tá bom? Nós. Beleza.
1: E ofereço também pra você, pra tua esposa, pros teus filhos e para mim.
0: Beleza,
1: gosto
0: minha
1: muito
0: amiga.
1: Muito desses forró meio brega, sabe? Ai, eu me divirto com a letra. É isso aí, amigo. Então, até sexta-feira, se Deus quiser e Ele quer.
0: É, obrigado pela audiência aí, né? Obrigado por sempre estar acompanhando a gente aqui na nossa rádio. Que Deus possa estar sempre, né, abençoando. Remeleixo Bom Demais, né? Obrigado pela audiência, obrigado pela participação. Obrigado por sempre nos alegrar aí com essa voz maravilhosa aí. Dá um abraço no teu esposo, toda a tua família, e tá sempre ligado com nós aqui, tá bom? Vamos lá com a música então aqui da Quinha.
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0: Meleixo, bom demais.
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0: Fala, gente! Nós estamos de volta! Delícia da programação Nota Mil do Brasil! Nesta segunda-feira, hoje dia 27 de julho de 2026. Tudo bem, Chuchu? Ótimo! Muito bom estar aqui. Eu sou o Cauê. Vamos lá para a última de hoje, que é sobre o show da Xuxa. Teve o último voo da nave. Bombou no último sábado. Emocionou os fãs. A Xuxa Meneghel emocionou os fãs durante a estreia da turnê O Último Voo da Nave. Foi no sábado, né? Lá em São Paulo. O show aconteceu com o estádio lotado e levou ao público aí uma verdadeira viagem pela história da Rainha dos Baixinhos. Logo no início, a Xuxa apareceu em sua tradicional nave rosa, que sobrevoou boa parte do estádio antes de chegar ao palco, né? Em seguida, vieram clássicos como Doce Mel, O Show da Xuxa Começou, Hoje é Dia de Folia, Xuxa Lilê, com direito à participação de bailarinas vestidas como as tradicionais paquitas, né? O espetáculo foi recheado de nostalgia com imagens de arquivos dos antigos programas da apresentadora, a participação do Tchutchucão e a presença de paquitas de várias gerações, como a Bianca Rinaldi, a Andrea Veiga e a Kátia Paganotti. Mas o show também teve espaço para mensagens importantes. A Xuxa falou sobre o respeito e as diferenças, a inclusão das crianças com deficiência, a proteção dos animais, a paz e o controle ao racismo, à homofobia, ao sexismo e à violência contra crianças e adolescentes. E claro, né? Não faltaram grandes sucessos. O público dançou ao som de Parabéns, Estátua, Cabeça, Ombro, Joelho e Pé, Joelho e Pé, Lua de Cristal e a música Hilari Lariê. Quem lembra? É do meu tempo, viu, gente? No final, Xuxa agradeceu aos fãs e disse que só queria que todos voltassem pra casa felizes. E olha, pelo tamanho dos gritos e aplausos, missão cumprida, viu, rainha? Parabéns aí pra Xuxa. Fazendo aí, iniciando essa turnê, né? O último voo da nave. Muito bem, e o nosso Fofocando? Ah, e eu vou falar pra você, bombou, teve gente que saiu aqui da minha cidade, viu, gente? Pra ir lá em São Paulo assistir o show, viu? É, gerações e gerações, né? E o nosso Fofocando vai ficando por aqui, ó. Eu volto amanhã com mais notícias do mundo dos famosos pra vocês. Um forte abraço, um beijo, se cuida e até lá. Tchau, fui!
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0: Já almoçou já ou não? Hã? Já entrou na mandioca também, que nem diz a Adriana? É? Faz mandioca e fala pra mim se entrou na mandioca hoje, né? Manda um abraço lá pra Edna Virtual. Falou assim, meu Deus do céu, Everson, eu quase morri de tanto dar risada quando você fala essas coisas. Eu quase morro de dar risada. Meu Deus do céu. Ai, ai, ai. Ei, Edna, essa bobeira, né, Edna? Mas é pra dar risada mesmo, viu? É pra isso que nós fala. Pra vocês ser feliz, pra brincar e dar risada, né? Ai, ai, é bom demais, né? Eita, nós. É isso aí. Já vai mandando aquele alôzão pra gente, viu? Deixa eu ver quem tá mandando alô pra gente aqui. Tá ligadinha com a gente também. É a Sandra Mara Freitas Batista, né, Sandra? Bom dia, minha amiga. Tá tudo bem com você? Bom dia.
1: Bom dia e também bom dia aos ouvintes, bom dia Emerson.
0: Bom tudo dia, bem? Tudo bom e você? Você e
1: sua família. Emerson, um dia que eu ia para Maringá, nós passamos aí na sua loja, aí, passou pertinho da loja sua.
0: Ah, passou na
1: toca
0: frente.
1: Toca para mim, Leonardo, 120, 150, 20 quilômetros.
0: 120,
1: vocês
0: 150 rádio. Por hora. Eita, não, essa é boa, hein? Essa é antiga pra caramba, né? Então, também quem canta ela é o Roberto Carlos aqui, tô vendo também, mas ela quer com o Leonardo, vamos tocar com o Leonardo, Gaspar. É pra ela aqui, né? Ai, Jesus amado, é isso aí, tá certa? É, passa aqui na frente, né? Circular sempre passa aqui na frente, de vez em quando eu tô aqui na frente. Aí vocês olham pra mim assim, cara, aí que é o locutor? Ele de shortão, chinelão, havaiana, camiseta cavada. Tô desse jeito aqui, eu tô hoje, ó. Chinelo, havaiana, shortão e camiseta cavada. Esse cara aí que é o locutor da rádio? Meu Deus do céu, parece um moleque, parece um mendigo, né? Lá, tô lá ligando, o que, que o pessoal acha, rapaz? Eu quero ficar à vontade. Eu tô lá esquentando a cabeça com isso nada, eu quero ficar à vontade. O pessoal olha pra mim e fala assim, meu Deus do céu, esse cara aí com chinelão havaiano aí, ah, pra ser locutor agora tem que andar de smokey? Hã? Ah, sai fora. Eu gosto de ficar à vontade, eu trabalho à vontade. O importante é que eu sou por dentro, né? É, por fora é outra coisa, né? É isso aí, tá certo. Mas só me arrumo quando eu vou sair mesmo. Às vezes vai sair pra Maringá, fazer alguma coisa. Aí mais ou menos também, viu? Porque eu também de vez em quando eu vou de chinela havaiana lá pro shopping também. Não tô nem aí. E eu gosto de chinela havaiana mesmo e pronto, acabou. Ah, tá doido que esse chinelo apertado fica apertando a gente. Você tá louco. Não é comigo não. A havaiana você vai lá, apanha ele. Chega até meio afundado do lado aqui, de tanto que usa. Pelo amor de Deus. Vai tomar banho com chinelo havaiana, sai com chinelo havaiana. Vai, não, vai dormir com chinelo havaiana também. Daí tem que tirar pra dormir, né? Ai, ai, ai. É muita coisa demais. Tá doido. Vamos ver quem tá mandando alô pra gente aqui mais. Deixa eu ver aqui. E Águida Moura. Alô, Águida Moura Vieira. Bom dia. Tudo bem com você? Tudo tranquilo? Bom dia pra você, viu? Tá ligadinha com a gente. Obrigado pela audiência. Um abraço pra você aí, menina. Tudo de bom pra você. Mandou um bom dia pra gente aqui. Tá bom? Obrigado pela audiência de vocês. A Lucileia Francisco também mandou um bom dia pra gente aqui, né, Lucileia? Bom dia pra você também, minha amiga. Obrigado pela audiência de vocês aí. Tá acompanhando a nossa programação aí. Eu fico feliz em saber que todos vocês estão aqui comigo, acompanhando, ouvindo as nossas besteiras aqui, né? Tá ligadinha com a gente também a Dirce Durante. Alô, Dirce, bom dia!
2: Bom dia, Gaspar. Toca pra mim, menino da porteira. Obrigado.
0: Beleza, obrigado, menino da porteira. Vou tocar pra você sim, menina. Então, menino da porteira, né? Menino, deixa eu pegar aqui já. Menino da porteira. É, deixa eu pegar aqui. Ah, não, não é menino, é menino. Menino, não é menino não, rapaz. Da porteira. Vou tocar com o Sérgio Reis. E quem gosta do Sérgio Reis também, já vou mandar lá pra Lucileia Francisco também. Obrigado aí, dá um abraço no Jonas, tá sempre acompanhando a gente por aí. Deus abençoe você, obrigado pela audiência de vocês aí, viu? Vamos lá com a música então?
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1: Essa é pedida da Dirce Durante, tá ligadinha com a gente lá também. Vou mandar essa aqui lá pra Lucilé, que ela também adora o Sérgio Reis. Alô, Dorivan, bom dia. Já, já vou

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3: Agora vem pra você, Gilberto, mais um Gilmar Palavras de Amor. Essa eu vou mandar lá pra minha querida amiga Eva Berce, que tá ligadinha com a gente, né, Eva? Bom dia pra você. Lá pras meninas da creche também, que tá acompanhando a gente. E também mandar essa música lá pro Mariano Paraíba e a Geni Rosa. É, tá ouvindo a gente lá em Floresta. Obrigado, falou que ouve a gente todo dia. Alô, Mariano! Mariano Paraíba e a Geni Rosa, um abraço pra vocês, meus queridos. Deus abençoe vocês.

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Essa eu vou mandar lá pro pessoal que tá acompanhando a gente em Floresta, lá pro seu Barnabé, Dona Rosa, Dona Neuza, quer dizer. Alô, seu Barnabé, alô, Dona Neuza de Floresta, tá ligadinha com a gente também. Um forte abraço pra vocês. Mandar isso aqui lá também pra Rose, lá do Celso Tirone. Um abraço pra vocês também, viu, Rose? Obrigado, Deus abençoe a vida de vocês aí, viu? Tudo de bom pra vocês.

Essa eu vou mandar lá pra pessoal lá da Connect Internet, que tá ligadinha com a gente lá, né? O pessoal tá ligadinha com a gente. Alô, Fabiana! Né, pessoal que tá acompanhando sempre a gente por lá também, né? Eita, pessoal abençoado da Connect Internet. Tá lá a Angélica, tá a Fabiana, tá a Lidiane, tá o Rodrigo, o William, o Alisson, o Thalisson, o Vinícius, o Ângelo, né? Pessoal que tá sempre acompanhando a gente por ali. Um forte abraço pra vocês aí, viu? Tudo de bom pra vocês. Obrigado pela

0: É isso aí, é isso aí. Música boa é aqui na Rádio Itambé FM 105,9 e você vai acompanhando a gente por aqui, eu acompanhando você por aí também. Que bom, fico feliz em estar sempre recebendo a tua presença aqui na Itambé FM, tá bom? Muito obrigado mesmo de coração a todos vocês que estão sempre participando, que estão sempre mandando um alô pra gente. Audiência total, tanto aqui em Itambé, como também Floresta, também na região. Muito bom sempre ter a tua oportunidade de estar aqui comigo e eu com vocês aí na residência, nos carros, né? Pessoal que tá acompanhando sempre a gente aí também, né? Tá ligadinho com a gente também aqui o meu amigo Dorivan Segantin. Alô, Dorivan, bom dia, ouvinte no ar. Alô, Dorivan, fala comigo.
1: E aí, meu amigo Wesley Gaspar, tudo bem com você, meu rei?
0: Tudo bom.
1: Pra nós aí, pra cá, pro cidadão, oferecer pro gordo, oferecer para o Alessio, que trabalha comigo aqui, pro Guilherme, meu patrão, pra Mara, minha patroa. E toma aqui, porrando a edícula dela. Um abraço.
0: Beleza, meu amigo. Obrigado, bom trabalho aí, todos os pedreiros, vocês que estão sempre ligadinhos com a gente. Hoje tá chovendo, né? Daí tem que aproveitar fazer serviço dentro de casa mesmo, né? Fazer forro, rebocar dentro da casa, né? Pra quem tá começando a obra, já fica difícil de trabalhar hoje com esse tempo de chuva, né? Aí acaba perdendo o pedreiro, acaba perdendo também o servente. Mais um abraço a todos vocês. E olha, é uma profissão que eu admiro muito, viu? Ó, vocês pintores, vocês pedreiros, vocês eletricistas, é uma profissão que eu admiro demais. Vocês estão aqui, ó, no meu coração sempre aqui, tá? Deus abençoe vocês aí grandemente, tá bom? Muito obrigado pela audiência. Tá ligadinho com a gente também, fazendo mudança, meu amigo DJ Washington. Alô, DJ Washington, bom dia, meu querido.
2: Bom dia, meu querido, tudo bom? Estamos aqui fazendo mudança e ouvindo a Itambé FM, a melhor do norte do Paraná. Manda um abraço para nós aqui.
0: Ô, meu amigo, obrigado. Olha, eu admiro muito o seu trabalho também. Você como também que trabalha fazendo mudança, você também como madeireiro, você também como locutor, você também como também dono de som que faz um trabalho espetacular. Um forte abraço para você, meu amigo DJ Washington. Muito obrigado mesmo pela companhia, por estar comigo sempre aqui. Vamos com a música?
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0: Projeto Cidadão. Rapaz, esse Skank era top demais, hein? Eu tenho um CDzinho dele até hoje dessa música. Tem essa música, Pacato Cidadão, Esmola. Nossa, tem um monte de música legal do Skank, né? Que gostoso ouvir o Skank, né? É, mas parece que eles andaram se separando aí, né? É, faz parte, né? Faz parte. Fazer o quê, né? É isso aí. Acho que agora o rapaz lá vai fazer carreira solo, se eu não me engano, agora, né? É isso aí. Tô recebendo aqui com muita felicidade, com muito prazer, o meu amigo que tá acompanhando a gente, o Oliveira Júnior, ele que também é locutor. Bom dia, meu amigo Oliveira, como é que você tá?
1: Olá, bom dia, bom dia! Pra você que está ligadinho na Itambé FM, quero mandar meu abraço aos radialistas da região. Gente, hoje é dia do radialista. Everson Gaspar, um abraço para você, pro Rodrigão da área, pro Fernando Paes, pro Edson Silva, pro Renatinho, para todo mundo, gente. Eita coisa boa, viu? É, gente, ó, eu gostaria de pedir uma música, inclusive. Amigo locutor, não sei se você já tocou, mas ó, é uma boa ainda pedida não pro dia do radialista, né? Um abraço a todos, gente, um ótimo dia, Deus abençoe. Vamos que vamos, hoje é quinta-feira. Bora lá, tchau, gente, um abraço.
0: Abraço, meu amigo! Tá sempre acompanhando a gente aí. Um forte abraço pra você, viu? Tudo de bom pra você. Feliz dia do radialista a todos os radialistas aí que são locutores, que não é fácil a profissão não, hein, gente? Beleza, Oliveira? Um forte abraço. Dá um abraço na esposa. Tá sempre acompanhando a gente por aí também, toda a família. Obrigado pela presença de sempre aqui, viu? Vamos lá com a música dele, então? Leandro Leonardo, amigo locutor.
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6: Estamos reprisando.

Yo-yo Praza pra você. Eita, nós, a correria é grande demais, você nem faz ideia. Mas tá bom, né? Fazer o quê? Faz parte. Tá na correria? Tá ótimo, né, gente? É, tá na correria, tá bom demais. O Hora da Tarde também tá recheada de muita coisa boa. Daqui a pouco tem Alexandre Garcia, 11 minutos. Daqui a pouco também tem The Best of Time. A parte da tarde tem muita coisa bacana pra você, tá? Fica ligadinha com a gente sempre aí. Eu tenho certeza que você vai gostar dessa programação animada, gostosa, da Rádio Itambé FM 105,9, a Rádio da Família. Tchau, tchau, gente. Fiquem todos com Deus. Até amanhã, se Deus quiser. E você sabe que ele quer, que nem diz a minha amiga Lucileia. E você sabe. Gente, fiquem todos com Deus. Até amanhã, se Deus quiser. E você sabe que ele quer, que nem diz a minha amiga.

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4: Olá, minha amiga, meu amigo. A primeira convenção foi do Missão, que homologou a candidatura de Renan Santos. Depois veio, no sábado, a convenção à tarde, no Pacaembu, do PL, que homologou Flávio, ainda sem vice. A estrela da festa foi o presidente argentino, Milei. Antes, Milei foi ao Palácio Bandeirantes, foi receber a ordem.

0: em Ipiranga, mais alta condecoração do Estado de São Paulo, das mãos do governador Tarcísio. Ele levou com ele a sua mais imediata auxiliar, a irmã dele, e o ministro de Relações Exteriores da Argentina. O governador Tarcísio pôs para ele passar um tapete com o azul argentino. Foi uma linda cerimônia. E depois ele foi para a convenção do PL. Ele fez um discurso de 30 minutos. Eu vejo com pena que o brasileiro está por fora do espanhol. Meu Deus do céu. O espanhol é a língua, junto com o inglês, uma das línguas mais faladas do mundo. Você fala, é a segunda língua nos Estados Unidos, na Flórida é quase a primeira língua, na Califórnia também. Né? No Japão, se não sabe japonês, fala espanhol. Né? Em vários países asiáticos, em toda parte do mundo. Né? O espanhol é um recurso. E nós estamos todos com vizinhos de língua espanhola. E não temos a língua espanhola como língua obrigatória no ensino. Eu, por morar no Rio Grande do Sul, a minha primeira leitura foi de revistas infantis da Argentina, porque lá não chegavam revistas do Rio de Janeiro, era só o Tico Tico que começou a chegar depois. Né? Mas aí eu vejo o discurso de Milei, ele diz coisas e todo mundo fica olhando e não entende. Por exemplo, na hora que ele disse, me desculpem o termo, né? Surdos de mierda. E de certo, o pessoal que estava ali pensou, ah, por que ele está ofendendo os surdos? Não, surdo é canhoto. Canhoto, esquerdista. Surdo, sim, que não ouve, é sordo. Não? E depois ele falou em basura calva, não? Que é lixo careca. Não? Mas ninguém riu também, ninguém reagiu, tiveram que esperar, sei lá... Apareceu a tradução lá pelas tantas. Né? Vassura com B larga é lixo. Né? Podia dizer pelau também, né? Pelada. Mas é uma pena que a gente... Isso é ruim para a integração, com tantos brasileiros, tantas empresas brasileiras fugindo para o Paraguai. Né? Lá se fala espanhol também, e guarani, né? Que é a língua original, todo mundo fala tanto do original, vai para lá, aprende o guarani, interessante. Né? O tupi-guarani tá dentro da língua portuguesa falada no Brasil, mas enfim, esse é outro assunto. O Itamaraty ficou horrorizado e mandou chamar o embaixador do Brasil, retirou o embaixador do Brasil de Buenos Aires. É uma espécie de chamar o embaixador para consultas significa, olha que eu vou retirar o embaixador e vou cortar relações. É mais ou menos isso. Mas, e o presidente supremo também, é uma incivilidade, né? Estilo do Milei, mas é esse estilo dele, foi esse estilo que o elegeu lá. Mas, enfim, e também é, por outro lado, um presidente de um chefe de Estado estrangeiro participando de uma reunião política nacional. Fica meio estranho, né? Que mais nessa... Enfim, estava lá o Jair Renan, o único irmão. Né? Eu não sei se Carlos não foi porque está concorrendo com a Carol Detone no Senado lá por Santa Catarina. Não quis causar algum problema, o Eduardo não pode. Está, né? Refugiado lá agora com Green Card. E... projetaram uma mensagem de Bolsonaro, feita expressamente, né, esclarecidamente feita por inteligência artificial, com a voz e as feições dele. Tal como fazem com a minha voz e o meu corpo, fazendo o anúncio de remédio, que são mentirosos. Né? Ali fizeram, o próprio Bolsonaro fez a ressalva. Isso aqui é uma criação de inteligência artificial. Né, pedindo voto para o filho, que é a continuação dos projetos dele, dos sonhos dele, etc. Né? E apareceu uma mensagem de 15 segundos de Netanyahu, o chefe de governo de Israel, né, apoiando, chamando Flávio de meu amigo. Né? E foi uma grande manifestação. A propósito, eu queria mencionar que houve antes, né, aquela aquela gravação de pedido de desculpas de Flávio. Depois vem uma gravação de Michele, um vídeo, que eu soube que ela leu no teleprompter um texto elaborado com a atual governadora e candidata ao governo de Brasília, e pelo coordenador de campanha de Flávio, o senador Rogério Marinho. Eu não sei qual dos dois é que cometeu um errinho de português, né? que a Michelle, eu tenho certeza, que não cometeria. Né? Para todos nós podemos unir forças para levarmos isso adiante. Podemos para levarmos, né? Podemos unir forças para levar isso adiante, né? Mas não sei se foi a Celina ou o senador que cometeram esse infinito, que seria aí, iria para o plural, né? Mas ela não parece espontânea, nem parece estar à vontade, né, em aceitar o pedido de desculpas, né? E agradeceu a Celina e a Damares pela força. Ela depois gravou, aí sim, Michele, espontânea, à vontade, falando palavras dela, no PL Mulher. Então, ela reassumiu o PL Mulher. Né? E está na campanha de Flávio. Né? As mulheres são 53% dos votos. Vamos à convenção do PSD. Importante, estavam lá Ratinho Júnior, Paraná, Eduardo Leite, Rio Grande do Sul, Daniel Vilela, Goiás, né? O Raimundo Colombo, que foi governador de Santa Catarina, o Jorge Bornhausen, né? Que é uma liderança muito importante. Né? Eu anotei aqui, ouvi o discurso dele, chamou Lula e Flávio de os rejeitados, na verdade são os mais rejeitados, né? Flávio em primeiro lugar e Lula em segundo. Bandido não se cria, bandido vai ver o peso da minha mão, né? Depois se preocupou muito em falar para a segurança das mulheres, segurança pública, etc. Está lançada a dupla, esse tem vice já, que é o Kassab, Caiado e Kassab, no dia da Fundação de Goiás, como eu lembrei. Bom, e Lula lançou, foi para lá para uma convenção estadual do PT lançar Haddad, candidato ao governo, contra o Tarcísio. Ele já ameaçou, né, que quem se meter na nossa eleição vai apanhar muito. Se referia a dois diplomatas do Departamento de Estado, ou seja, do Ministério de Relações Exteriores dos Estados Unidos, que chegariam ao Brasil amanhã e iriam embora quinta-feira, né, a pedido de órgãos daqui para verificar, e de órgãos de lá verificar a liberdade de expressão, a lisura da campanha, o que está sendo planejado. Aí criaram-se. Hoje jornalismo virou meio coluna social de fofocas, né? Parece que o Washington Post disse que eles viriam aqui para denunciar os fraudes na eleição. Meu Deus, a eleição vai ser dia 4 de outubro? Vão ficar 3 dias aqui, dias úteis mesmo, terça e quarta. Em 2 dias eles vão descobrir fraude em eleição? O PSDB levou 100 dias e não conseguiu nada na eleição a Aécio Dilma. Né? É um negócio de doido. As pessoas não pensam, falam as coisas sem pensar. Abandonaram a lógica e a razão. Eles vêm para cá fazer observação. A missão, missão 2 é uma missão. Missão americana, Itamaraty não concedeu os vistos. Então, uma repercussão enorme. Por quê? Por quê? Devia conceder o visto e chamá-los e abrir tudo. Não é? Aí não consegue, não, vocês não vão ver. Gente, nós estamos confessando que estamos escondendo alguma coisa? Meu Deus, vai ser burro assim, não sei onde. Cruzes, eu não sei o que está vendo. Nós estamos abandonando os neurônios. Criou-se uma celeuma. Né? Parece não, obviamente é a ordem de Lula. Lula sabe muito bem que Galtieri, quando estava com dificuldades internas, resolveu brigar com os ingleses. O Maduro, com dificuldades internas, ameaçou invadir a Guiana. Todo mundo sabe. Arranje um inimigo externo para unir o país em torno de você, porque você está defendendo a soberania. Isso é tão óbvio, é tão primário, rudimentar, conhecido. Né? Meu Deus. Bom, ver se tem mais alguma coisa aqui sobre os... eu falei de jornalismo, né? Olha, se um jornalista não sabe a diferença entre estrangular e enforcar, vai fazer outra coisa que não exija saber o significado das palavras. Vai fazer outra coisa, troque de profissão. Eu vi aqui na maior agência de notícias do Brasil, né? Lá em Iguaba, né? Dizendo, enforcou a Daniela enquanto a Dilson segurava a vítima até a morte por asfixia. Eu já vi enforcamentos em que o carrasco se pendura no corpo do enforcado para fazer mais força ainda na forca. Enforcamento é quando tem forca, alguém é pendurado em algum lugar. Depois dizia de novo, Catiana enforcou a companheira. Eu já vi isso mais de uma vez. Jornalistas, pode ser que a pessoa não seja muito, não tenha muito vocabulário, apela, né? Mas enforcar tem que ter forca. Meu Deus. Tomara que se decida que para ser jornalista a pessoa tenha que ter, saiba o significado das palavras e dos verbos, né? Saiba o significado de colocar, por exemplo. De Brasília, Alexandre Garcia.
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2: Muito bem, senhoras e senhores, estamos chegando com mais uma edição, mais uma semana do nosso The Music of Time. Edição especial de segunda-feira, estamos chegando aqui com as canções que marcaram época, aquelas canções que você volta no tempo, recorda as grandes emoções da sua vida. A partir de agora, tem The Music of Time. Aumenta o som, sejam bem-vindos e bem-vindas.

0: sintonia perfeita dos grandes sucessos do passado, aqui no The Mills Coffee Time. A gente volta já depois do intervalo.
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3: 12:50.
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5: Ellen Lorraine, jovem suspeita de envolvimento em um golpe de 7 milhões, foi solta em Aparecida de Goiânia. Ela estava presa desde o dia 2 de julho, mas sua defesa alega que houve um erro judicial e que seu nome foi confundido nas investigações. A Polícia Civil do Amapá, no entanto, emitiu uma nota afirmando que a prisão foi cumprida contra a pessoa corretamente identificada, sem confusão de identidade. O caso segue gerando repercussão e questionamentos sobre os procedimentos investigativos.
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1: Opa! Alô você! Tô chegando! Tô aqui, ó, no lugar certo e fazendo o que eu gosto. Trazendo pra você o nosso Giro Astral na melhor programação. Eu sou o Silva Júnior e hoje é segunda-feira, 27 de julho de 2026. A partir de agora, você fica por dentro das previsões para o seu signo. E o giro começa com Áries. Você, Ariana e Ariana, vai sentir uma vontade maior de estar perto de pessoas que compartilham dos mesmos valores que você. Esse contato pode ajudar a enxergar melhor como usar essas afinidades a seu favor. Sua mente fica mais leve e você recupera as energias. Se puder, aproveite para descansar ou até tirar alguns dias de férias. Número da sorte 17. Alô, Touro! Hoje o bom humor vai estar presente nas pessoas ao seu redor. Só evite agir com pressa e mantenha o seu ritmo. Sua disposição melhora bastante, porque está sabendo administrar bem as próprias energias. Continue nesse caminho. Número da sorte 29. Alô, Gêmeos! Para fechar o bloco, com simplicidade você vai encontrar soluções para os desafios do dia a dia e deixar a sua rotina mais leve. Para conquistar mais equilíbrio, vale a pena investir em uma atividade física de resistência. Vá com calma e mantenha a dedicação, porque ela fará a diferença. Número da sorte é o 8, Gêmeos. E daqui a pouco eu volto com Câncer, Leão e Virgem.
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1: 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Aumente o volume.
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0: Senhoras e senhores, essas são as últimas de hoje do The Music Coffee Time dessa segunda-feira. Obrigado aí pela tua companhia, pela tua audiência. A gente volta amanhã na terça com mais The Music Coffee Time. Até amanhã.
1: Matthew Knowles, pai da cantora Beyoncé e ex-empresário do grupo Destiny's Child, revelou que está preparando uma série de remixes inéditos do grupo. Essas novas versões serão lançadas, no máximo, em um mês. Para quem é fã de Beyoncé, Kelly e Michelle, esperar para ouvir.
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5: Hora certa.
6: 1:17.
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8: A Santa Casa de Presidente Prudente firmou uma parceria com a Expo Prudente 2026 para arrecadar R$300 mil, visando a reforma de quartos do SUS. O hospital possui 20 quartos aguardando melhorias e a iniciativa busca modernizar os primeiros 5 leitos coletivos da campanha. A ação é fundamental para oferecer melhores condições de atendimento aos pacientes do Sistema Único de Saúde na região. A colaboração com eventos locais demonstra o esforço da instituição em buscar recursos para aprimorar sua infraestrutura.
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4: Legal, estamos de volta com mais um Giro Astral nesta segunda-feira, mais um bloco, né? Agora tem previsões para Libra, Escorpião e Sagitário. Alô, Libriano e Libriana! Evite entrar em discussões que não levam a lugar nenhum. Também é melhor manter distância de pessoas invejosas, porque hoje você pode atrair esse tipo de situação. Fique ligado, mesmo que o cansaço apareça em alguns momentos, ele não será suficiente para impedir você de seguir em frente. Número da sorte é o 12. Alô, Escorpião! Suas intuições estão certeiras, mas antes de reagir, faça uma boa reflexão. As tensões acumuladas precisam encontrar uma forma saudável de sair. Uma atividade artística ou criativa pode trazer o equilíbrio que você tanto procura. Número da sorte, 25, Escorpião. E para encerrar o bloco, vamos com Sagitário. Uma lua favorável promete momentos inesquecíveis ao lado das pessoas que você ama. A felicidade está bem perto de você. Apenas tome cuidado no fim do dia, quando o cansaço pode pesar. Faça uma pausa, respire fundo e permita-se relaxar. Número da sorte é o 6. Daqui a pouco tem o último bloco com Capricórnio, Aquário e Peixes.
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1: 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Familiares da cantora Bonnie Tyler anunciaram que os fãs poderão prestar uma última homenagem à cantora do hit Total Eclipse of the Heart. A cerimônia em sua memória será realizada no dia 17 de agosto e será transmitida ao vivo pelo site oficial da cantora. E antes dessa cerimônia principal, uma outra homenagem será realizada no dia 15 de agosto, quando o cortejo vai passar pela região de Mumbles, onde Bonnie viveu por muitos anos.
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3: Hora certa!
2: 1:31.
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4: O recordista mundial de jiu-jitsu, que estava desaparecido após sair de um hotel em São Paulo, foi encontrado. A família do atleta, que estava há 5 dias sem notícias, confirmou que ele foi localizado em outro hotel na capital paulista e está bem. O desaparecimento gerou grande preocupação entre amigos e familiares, que mobilizaram esforços para encontrá-lo. A notícia de sua localização traz alívio e encerra a angústia dos últimos dias.
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13: Muito bem, estamos de volta com mais um bloco do Giro Astral nesta segunda-feira. Ótimo início de semana para você. Gente, agora tem previsões para Câncer, Leão e Virgem. Eu começo com Câncer esse bloco. Esse é um excelente dia para a sua vida íntima, mesmo que você esteja passando por uma fase de dúvidas ou instabilidade. As escolhas feitas agora terão reflexos importantes no futuro. Por isso, pense bem antes de decidir cada decisão, seja boa ou ruim, terá o seu peso. Número da sorte 21, Câncer. Alô, Leão! Sua autoconfiança pode despertar inveja em algumas pessoas e provocar situações desconfortáveis. Também é importante controlar os impulsos para não gastar energia além da conta. Modere o entusiasmo e respeite os limites do seu corpo, assim você evita o desgaste. Número da sorte é o 4. Alô, Virgem! Uma informação importante pode ajudar você bastante a resolver um problema prático. Talvez seja preciso recorrer às suas últimas reservas de energia para concluir essa tarefa. O esforço valerá a pena porque a recompensa virá por uma boa causa. Gente, e o número da sorte para você, Virgem, é o 30. No próximo bloco tem previsões para Libra, Escorpião e Sagitário. Segura!
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1: De acordo com Andrews Giorgio, ex-empresário e amigo pessoal do cantor George Michael, a canção This Kind of Love, gravada por George e Elton John, e que nunca havia sido concluída, possivelmente será lançada em breve. Mas George ainda precisa da autorização de Elton John.
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3: 1:48.
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5: Punch, o filhote de macaco japonês que se tornou uma sensação mundial na internet por não largar seu bicho de pelúcia, comemorou seu primeiro aniversário no domingo. O zoológico onde ele vive, nos arredores de Tóquio, recebeu centenas de cartões de fãs de todo mundo. Abandonado pela mãe e rejeitado por alguns membros do grupo, Punch ganhou fama por sua busca por conforto em um orangotango de pelúcia. O zoológico tem compartilhado seu progresso, mostrando que ele está se integrando ao bando e recorrendo cada vez menos ao boneco.
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17: Muito bem, voltamos. É o último bloco do Giro Astral desta segunda-feira no ar. Agora tem previsões para Capricórnio, Aquário e Peixes. Eu começo com você, Caprica. Afaste-se de pessoas negativas e procure manter o otimismo em alta. Este também é um bom momento para olhar mais para as suas próprias necessidades. Você vai perceber que ouvir os sinais do seu corpo será um grande diferencial. Equilibrar descanso e atividade fará um bem danado. Número da sorte 23. Alô, Aquário, você precisa se aproximar mais das pessoas queridas e valorizar o carinho de quem está ao seu lado. Sua sensibilidade vai mostrar o caminho certo. Encontros com amigos, familiares ou momentos de lazer serão importantes para renovar suas energias. Não fique isolado, Aquário. Número da sorte é o 15. Alô, Peixes, último signo do zodíaco. Sua ousadia será a melhor resposta para quem sente inveja de você. Confie nas suas qualidades e siga mostrando sua força com leveza e um sorriso no rosto. Ao deixar o passado para trás, de uma vez por todas, você encontrará a energia necessária para se superar. Número da sorte é 1. E o nosso giro astral vai ficando por aqui. Eu sou o Silva Júnior e amanhã volto com mais previsões para você. Ótimo início de semana, excelente segundona!
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0: 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Está em cartaz nos cinemas brasileiros a versão estendida do filme Backrooms, Um Não Lugar. São 15 minutos de conteúdo inédito. Lembrando que o filme já faturou mais de 300 milhões de dólares nas bilheterias. O roteiro é baseado na série de curtas viral Backrooms, criada por Ken Parsons.
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4: Hora certa.
5: 2 horas e 5 minutos.

O Partido Democrático Trabalhista oficializou a candidatura de Alexandre Calil ao governo de Minas Gerais. A escolha foi confirmada durante convenção realizada em Belo Horizonte, marcando o início da corrida eleitoral no estado. Além do candidato ao governo, o partido também definiu os nomes que concorrerão aos cargos de deputado federal e estadual. Calil, ex-prefeito de Belo Horizonte, busca agora o comando do Executivo Mineiro nas eleições de 2026.

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0: Está em cartaz nos cinemas brasileiros o longa Águas Mortais. Um thriller de sobrevivência produzido por Gene Simmons, baixista da banda Kiss. O longa mistura desastre aéreo e tubarões assassinos.
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0: Uma mulher de 21 anos ficou ferida após cair da motocicleta que pilotava e ser atropelada pelo próprio marido, de 26 anos, que seguia logo atrás em outra moto. Segundo a Polícia Militar, o marido, que não apresentava sinais de embriaguez, ficou bastante abalado com o ocorrido. Ele relatou que não conseguiu frear a tempo após a queda da esposa. A jovem foi socorrida e levada ao Hospital Geral de Roraima.
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0: atriz Érica Januza está no centro das atenções após um desabafo emocionante nas redes sociais. O motivo? Seu namorado foi flagrado em uma casa de swing com duas mulheres. Imagina a situação! Érica quebrou o silêncio em meio à polêmica. E a internet está em polvorosa com o apoio que ela tem recebido de outros famosos.
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5: 2 horas e 43 minutos.

0: o Partido Social Democrático oficializou a candidatura de Ronaldo Caiado à presidência da República para as eleições de 2026. A convenção partidária confirmou o nome do atual governador de Goiás como o representante da sigla na disputa pelo Palácio do Planalto. A movimentação política intensifica o cenário eleitoral, que já conta com outros nomes confirmados. A chapa completa e as propostas de governo de Caiado devem ser detalhadas nos próximos dias, marcando mais um passo na corrida presidencial.
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3: Como é que canta no mesmo palco que Edson e Hudson e logo após Chitãozinho e Chororó? Essa música é uma das mais lindas do mundo.
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filha da nossa querida Ana Maria Braga, que sempre foi mais discreta, rompeu o casamento e, pasmem, pediu medida protetiva contra o ex-marido. O ex-marido já se pronunciou sobre o caso, mas os detalhes ainda estão sendo apurados. Que situação delicada para a família da apresentadora!

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1: Um caso chocante de erro médico foi revelado em Santa Catarina, onde um paciente ficou com um pedaço de madeira de 8 centímetros dentro da perna após um procedimento hospitalar, gerando grande repercussão e preocupação com a segurança dos pacientes. Detalhes sobre como o objeto foi parar na perna do paciente e as medidas que serão tomadas para corrigir o erro e responsabilizar os envolvidos ainda estão sendo apurados. O caso levanta discussões sobre a qualidade dos serviços de saúde e a necessidade de maior fiscalização.

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0: cantor Zé Felipe não para de causar. Depois de um show agitado, ele foi flagrado em clima de romance com a influenciadora Lara Jucá. As imagens divulgadas por um perfil de fofocas mostram os dois aos beijos e abraços em um after party no Rio de Janeiro. Parece que o coração do sertanejo está batendo mais forte por Lara, que já namorou o rapper Orochi. Eles teriam passado a noite juntos e saído no mesmo carro. Será que temos um novo casal no pedaço?
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5: Hora certa.
6: 3 horas e 11 minutos.

Israel anunciou que permitirá a entrada de uma força internacional na faixa de Gaza. A declaração foi feita um dia antes da viagem do primeiro-ministro Benjamin Netanyahu a Washington, nos Estados Unidos. A medida foi sugerida em um plano de cessar-fogo proposto pelo presidente Donald Trump. Detalhes sobre a composição e o mandato dessa força internacional ainda não foram amplamente divulgados.

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1: LP Tubarão.

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3: As últimas dos famosos chegando aqui no nosso Pronto Falei. Pronto, vamos falar então, né? Hoje, segunda-feira, 27 de julho de 2026. Gente, o craque Neto, ele não tem papas na língua não, viu? Não tem medo de ninguém, né? E ele respondeu às ofensas feitas por Neymar nas redes sociais, viu? Deu o que falar aí na sexta-feira, né? Durante o programa Os Donos da Bola, na TV Band, Neto afirmou que o jogador tem o direito de criticá-lo, mas voltou a questionar o desempenho do camisa 10 da seleção e do Santos dentro de campo. A troca de provocações começou depois que Neymar reagiu às críticas sobre sua participação em um torneio de pôquer durante o período em que estava fora de uma partida da equipe paulista. Eita, nós, hein? Rapaz, o Neymar chamou o Neto de otário e tudo mais. Foi uma brigaiada lascada, viu? Olha, sei não, viu? Sei não. Deve estar rolando até processo aí, né? Já de outras ofensas aí e tudo mais. Olha, e o Neto, ele pegou pesado também com, né, com os dirigentes aí da CBF e tudo mais. Rapaz, olha, mas ele não tá nem aí. Ele fala mesmo, viu? O Neto disse, pronto, falei. Daqui a pouco a gente volta.
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5: Hora certa.
6: 10:27.
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3: De volta aqui no Pronto Falei. Hoje tá polêmico o nosso Pronto Falei aqui, viu? Desta segunda-feira. Olha, a apresentadora Pietra Bertolazzi voltou a comentar a polêmica envolvendo declarações sobre o grupo BTS durante a final da Copa do Mundo de 2026. Ela afirmou que está sendo alvo de ataques coordenados nas redes sociais e disse que o caso já é investigado pela Delegacia de Crimes Cibernéticos de São Paulo. Pietra negou as acusações de xenofobia e homofobia, afirmou que suas críticas foram direcionadas apenas à estética da indústria do entretenimento. E declarou que não voltará a comentar o assunto enquanto as investigações estiverem em andamento, né? É, rapaz, que coisa, viu? O negócio tá complicado, essa guerra aí das fãs do BTS, do BTS, com a influencer, né? É, o negócio é falar pra você, viu? Eu vou ficar quieto na minha aqui, senão depois, né, pode sobrar até pra mim também. Vamos lá, vamos encerrando aqui o Pronto Falei. Daqui a pouco tem mais. Já a gente vai falar aí de saudade aqui no nosso Pronto Falei, né? Saudade de um amigo, já, de um famoso, né, que infelizmente se foi. E a homenagem de um apresentador, né, daqui a pouquinho.
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5: Hora certa.
6: 3:44.
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16: Luiz da Rádio.
17: Sim, da Rádio.
16: Eu quero mandar uma música.
17: E pra quem você quer mandar a música?
16: Quero mandar pra minha amiga Elisa.
17: Pra sua amiga Elisa?
16: É, minha amiga Elisa, ela gosta muito de andar de skate. Ela faz altas manobras. Aí eu queria mandar a música pra ela.
17: E qual é a música?
16: Quero mandar aquela. A Han desceu de skate.
17: A Han desceu de skate?
16: É.
17: Mas a música não existe.
16: Existe sim, essa aqui, ó.
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4: De volta aqui no nosso Pronto, Falei. E o Ratinho, gente, homenageou, né, o Azulão após a morte aí do ex-assistente de palco dele, né, aos 95 anos. O apresentador lamentou aí o falecimento de Mário Pereira, o Azulão, que foi personagem marcante do antigo programa Ratinho Livre, ainda na época da TV Record. Em publicação nas redes sociais, Ratinho destacou a amizade, a trajetória do artista e disse que seu legado permanecerá vivo. Azulão enfrentava problemas de saúde, incluindo um AVC, diabetes e sessões de hemodiálise. Ele morreu aos 95 anos, poucos dias após receber alta hospitalar. Lamentavelmente, né? E ele ficou famoso na TV nos anos 90, ao interpretar a música Solta o Azulão durante o programa de Ratinho, né? O Solta o Azulão, paixão, solta o azulão. E foi curioso, né? Porque o Ratinho tinha convidado um artista, até a matéria não especificou qual seria esse artista que acabou não indo no programa, né? Deu cano lá no programa. E aí ele falou: já que o artista não veio, vou chamar alguém aqui da produção para cantar aqui. O Azulão, chega aí. E aí ele chamou o Azulão, assistente de palco, que acabou, né, entrando no lugar desse artista e acabou, né, ficando famoso também aí. Acabou gravando discos e tudo mais, graças ao Ratinho, né, que colocou ele em evidência aí no programa dele e fez muito sucesso. E aí ele cantava, tinha que cantar toda noite lá no programa, né, na época do Ratinho Livre, precisamente no ano de 1997. Eita, tempo bom aí da TV aberta, né, que tinha muitas atrações, muitas loucuras, né, mas que era legal demais a TV aberta nessa época dos anos 90 aí, né? Quem curtiu, curtiu bastante, viu? Eu sou Kleber Salles, vou ficando por aqui com o Pronto, Falei! Mas amanhã a gente volta falando mais da vida dos famosos por aqui. Até lá, hein? Grande abraço!
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6: 4:02.
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2: Alô, é da Rádio?
3: Você é da Rádio?
2: Eu quero pedir uma música.
3: E que música você gostaria de pedir?
2: Eu queria pedir aquela. Andei, andei com esta moto.
3: Andei, andei com esta moto?
2: É.
3: Esta música não existe.
2: Existe sim, essa aqui, ó.

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40ª Festa Nacional do Colono continua sendo um dos assuntos mais comentados do dia, especialmente pela impressionante presença de público. O evento, que teve Zezé Di Camargo como uma das principais atrações, atraiu um total de 65 mil pessoas, demonstrando a força dos eventos populares no país. A organização do festival celebra o sucesso e a participação massiva, consolidando a festa como um marco no calendário de eventos.

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1: Alô, com quem eu falo?
2: É com o Vicentinho.
1: Vicentinho? E o que você gostaria, Vicentinho?
2: Eu queria pedir uma música.
1: E que música é essa?
2: Queria pedir a música do Neném.
1: Música do Neném? Essa música eu não conheço.
2: Mas tem sim, você tá desatualizado. É essa aqui, ó.
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0: cantora Paula Fernandes protagonizou um show inesquecível no Festival Sesc de Inverno, em Cabo Frio, emocionando a multidão presente na Praça de São Cristóvão. Um dos momentos mais marcantes da noite foi a emocionante homenagem prestada à eterna Marília Mendonça. A apresentação reviveu clássicos do sertanejo e levou o público às lágrimas, arrancando intensos aplausos.
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3: 4:41.
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13: Tu é da rádio?
14: Sim, é da rádio.
13: Eu quero mandar a música.
14: E pra quem você quer mandar a música?
13: Eu quero mandar a música pra Delaine. Eu quero mandar a música pra ela. que ela pintou o cabelo e se arrependeu.
14: E qual é a música?
13: É aquela, Loiro Não.
14: Loiro Não?
13: É.
14: Essa música não existe.
13: Existe sim, essa daqui, ó.
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0: A tradicional Cavalgada Esquenta, que marca o início da programação da Festa do Peão de Araras 2026, foi anunciada. O evento, que acontece no dia 9 de agosto, terá como destaque musical a cantora sertaneja Mariana Fagundes. Ela subirá ao palco durante o horário do almoço para animar o público com seus grandes sucessos, prometendo um domingo de muita confraternização e tradição.
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5: 4:59.
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16: Sim, É da Rádio.
17: Eu quero mandar uma música.
16: E pra quem você quer mandar a música, meu amigo?
17: Eu quero mandar uma música pra aquele juiz que apitou o jogo de Brasil e Costa Rica. Aquele que deu um cartão amarelo pro Neymar.
16: E que música você quer mandar pra ele?
17: Eu quero mandar aquela com o Neymar. Eu lhe prenderei.
16: Mas essa música não existe.
17: Existe sim. Essa daqui, ó.
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1: Hora certa.
2: 5:15.
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1: 5:31.
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1: Hora certa.
2: 5:55.
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1: Olá, minha gente! Tudo beleza? Tudo certinho, meu povo? Bom dia, boa tarde, boa noite pra todo mundo aí. Segunda-feira, hein? Mais uma semana que começa. Finalizamos aí. Quase estamos finalizando, na verdade, o mês de julho, né, rapaz? Pois é, última semana, o mês acaba na sexta-feira e a gente vai aproveitar aí essa última semana do mês de julho. Estamos no inverno, né? Eu sou Kleber Salles e durante as próximas duas horas te faço companhia em mais uma edição do nosso Onda Sertaneja, né? Programa que toca só modão, só os modão chonado por aqui, as mais tocadas, as músicas que mexem com o coração da gente, o coração do povão, né? Esse é o nosso Onda Sertaneja e agora vamos curtir os modão sertanejo por aqui, né? Clássicos da viola e os clássicos sertanejos, né? Para começar, tem Nova Flor com Palmeira e Biá. Ótima semana! Espero que você tenha tido aí um ótimo final de semana, né? E que Deus abençoe a sua segunda-feira, viu?

grupo Nico e Tinoco aqui no nosso Onda Sertaneja, despedida de solteiro. Teve João Mineiro e Marciano, Os Inimitáveis, né? Pare com isso, aqui na programação mais gostosa do nosso Onda Sertaneja, o melhor da música raiz, o melhor dos clássicos sertanejos para você. E agora tem Alma Sertaneja com a dupla César e Paulinho aqui na nossa programação desta super segundona. Só as mais sonadas por aqui, só os modão chique no último. Essa dupla, inclusive, é a dupla chique no último, né? César e Paulinho.

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Liu e Léo com Campeão do Bialo aqui no nosso Onda Sertaneja, finalizando a primeira sequência, né? Primeiro bloco de hoje. A gente curtiu também o Silveira e Silveirinha, a Viola e o Berrante. Sequência, né? Primeiro bloco de hoje. A gente curtiu também o Silveira e Silveirinha, a

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5: É o nosso Onda Sertaneja, tocando a música mais gostosa do seu rádio, só as melhores para você que se liga aqui nesta segundona. Um abração aí para todas as nossas amigas e amigos que estão ouvindo a gente no comércio, né? Um abraço para os nossos amigos professores, para professoras, né? Para as nossas amigas donas de casa, para as empregadas domésticas, para você diarista, para você, meu amigo pedreiro, você, meu amigo da construção civil, né? Grande abraço. Alô, você, meu amigo do campo. Alô, você, meu amigo retireiro. Forte abraço. Obrigado pela companhia, pela audiência. Agora vamos ouvir juntos de Paulo e Paulino, Acordei na Madrugada. Abraço pros madrugador aí curtindo nós, hein?

Eita, música linda do Jorge Luiz e Fernando, Chuva na Serra, aqui no nosso Onda Sertaneja. Teve o Duduca e Dalvan também com Braços Abertos. E a gente vai seguindo em frente com as melhores sertanejas para você, amigo, para você, amiga, que ouve a nossa programação. É a nossa rádio número 1. E agora tem João Mulato e Douradinho com Preto Doutor, no melhor programa da sua segunda-feira, o programa de música raiz, né? As canções da nossa terra, você ouve aqui. Vamos juntos!

0: Leôncio e Leonel para fechar o Onda Sertaneja dessa segunda-feira. Bandeira Branca. Gente, está terminando, tô indo embora, mas eu tô de volta amanhã com Onda Sertaneja aqui no seu rádio. Eu te espero, viu? Pra gente ouvir juntos o melhor da música caipira, o melhor da música sertaneja raiz, os clássicos românticos, a verdadeira música do sertão toca aqui no nosso Onda Sertaneja, hein? Um abraço, tchau, tchau!
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3: Fala, gente! Tudo bem, Chuchu? Como é que você passou o final de semana? Tudo bem? Tudo beleza? Graças a Deus! Oh, coisa boa! Muito prazer, eu sou o Cauê, tá? E a partir de agora, tem o nosso Fofocando nesta delícia de segundona, hoje dia 27 de julho de 2026, né? Reta final do mês já, do sétimo mês do ano, como passa, né, gente? Meu Deus do céu! Bom, bora lá então pras notícias do final de semana, né, danadinho, danadinha? Você quer saber o que rolou, não quer? Ah, todo mundo quer. É danadinho você, viu? Nós vamos começar falando de um assunto que tá bombando, tá pipocando aí na internet, que é o Zé Felipe com um novo amor, será? Olha aí o amor rondando a vida do Zé Felipe novamente, hein? Pois é, pouco mais de um ano depois do fim do casamento com a Virgínia, que agora tá lá com o Vini Júnior, né? O cantor passou a ser apontado como possível novo affair da influenciadora Lara Juca. Segundo informações publicadas pelo perfil Dailin do Garotinho, os dois teriam trocado beijos durante um after no Rio de Janeiro, na madrugada do último domingo, gente, ontem. Hã? Ainda de acordo com o relato, o Zé Felipe e a Lara teriam deixado uma festa pelos fundos, de mãos dadas, entrando no mesmo carro e seguindo para outro evento, onde teriam passado a noite juntos em clima de casal. Horas antes, Lara já havia publicado vídeos acompanhando o show do Zé Felipe no Rio de Janeiro, diretamente da plateia. Lara Juca, influenciadora digital, tem cerca de 3 milhões, quase 4 milhões de seguidores nas redes sociais, produz conteúdo sobre moda, beleza, viagens e estilo de vida. Ela também é empresária e dona de uma marca de moda praia. Bom, até então, nenhum dos dois confirmou oficialmente um relacionamento. Mas uma coisa é certa, né? Se o after teve beijo, o povo já transformou o namoro, já transformou em namoro antes mesmo do café da manhã. E aí, o que vocês acham? Será que vai? Hã? Ei, Zé Felipe, bora mudar essa página, menino, porque a loira lá já foi... Essa também é loira, né, produção? É loira também? É? Ai, Jesus amado, tá bom. E daqui a pouquinho nós vamos falar pra vocês do casamento do Roberto Carlos. Teve casamento internacional no mundo do futebol, gente? O ex-jogador Roberto Carlos se casou. É, foi uma cerimônia intimista, no sábado, cercado por familiares e amigos. A gente conta daqui a pouquinho. Continua aqui na melhor programação do Brasil, Chuchu. Até daqui a pouco.
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1: 6:53.
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1: Fala, gente! Nós estamos de volta, delícia, maravilha! Segunda-feira, hoje dia 27 de julho de 2026, e tá na hora de trazermos aqui os destaques, né, do mundo dos famosos, porque o Roberto Carlos se casou, o nosso querido ex-jogador de futebol, se casou com a empresária marroquina Suhaila, acho que é assim que fala o nome dela, hein, vocês me perdoem se estiver errado, viu, a união aconteceu numa cerimônia intimista no sábado, cercada por familiares e amigos, gente. O casal, né, estava junto cerca de 3 anos aí, segundo informações divulgadas pelo portal do Léo Dias. A celebração teve um clima bastante especial com música de ritmo marroquino e os convidados foram uma espécie de corredor, formando, né, uma espécie de corredor para a entrada dos noivos. Um vídeo mostra o Roberto Carlos e ela chegando juntos à cerimônia enquanto os convidados registravam tudo pelos celulares, né? E ó, parece que essa não foi a primeira celebração, não. Em janeiro deste ano, um programa da televisão espanhola informou que os dois já teriam se casado em outra cerimônia na Espanha. Ou seja, teve casamento na Espanha e agora teve festa, né, aí no Brasil. Ela é espanhola, viu, de origem marroquina e uma importante empresária do mundo esportivo. Já trabalhou com a carreira de grandes jogadores e também atuou durante anos como assessora presidencial para assuntos esportivos do governo de Burkina Faso. Felicidades, né, gente, para o casal. E pelo jeito, Roberto Carlos encontrou muito mais do que 1 milhão de amigos, né, gente? Encontrou uma companheira para a vida. Ei, Roberto Carlos, boa! E o nosso Fofocando vai voltar daqui a pouquinho para trazer o destaque do final de semana, que foi o show da Xuxa em São Paulo, né, gente? Fala a verdade. Hã? O último voo da nave aconteceu no sábado lá em São Paulo. O show da Xuxa, e olha, emocionou, hein? Lotadíssimo estádio. Para a rainha dos baixinhos. A gente vai contar para vocês detalhes daqui a pouquinho. Então continue aqui na melhor programação do Brasil. Vai curtindo a nossa rádio e a gente volta daqui a pouco.
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3: Hora certa.
4: 8:18.
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1: Fala, gente! Nós estamos de volta! Delícia da programação Nota 1000 do Brasil! Nesta segunda-feira, hoje dia 27 de julho de 2026. Tudo bem, Chuchu? Ótimo! Muito bom estar aqui. Eu sou o Cauê. Vamos lá para a última de hoje, que é sobre o show da Xuxa. Teve o último voo da nave. Bombou no último sábado. Emocionou os fãs. A Xuxa Meneghel emocionou os fãs durante a estreia da turnê O Último Voo da Nave. Foi no sábado, né? Lá em São Paulo. O show aconteceu com o estádio lotado e levou ao público aí uma verdadeira viagem pela história da Rainha dos Baixinhos. Logo no início, a Xuxa apareceu em sua tradicional nave rosa, que sobrevoou boa parte do estádio antes de chegar ao palco, né? Em seguida, vieram clássicos como Doce Mel, O Show da Xuxa Começou, Hoje é Dia de Folia, Xuxa Lilê, com direito à participação de bailarinas vestidas como as tradicionais paquitas, né? O espetáculo foi recheado de nostalgia com imagens de arquivos dos antigos programas da apresentadora, a participação do Tchutchucão e a presença de paquitas de várias gerações, como a Bianca Rinaldi, a Andrea Veiga e a Kátia Paganotti. Mas o show também teve espaço para mensagens importantes. A Xuxa falou sobre o respeito e as diferenças, a inclusão das crianças com deficiência, a proteção dos animais, a paz e o controle ao racismo, à homofobia, ao sexismo e à violência contra crianças e adolescentes. E claro, né? Não faltaram grandes sucessos. O público dançou ao som de Parabéns, Estátua, Cabeça, Ombro, Joelho e Pé, Joelho e Pé, Lua de Cristal e a música Hilarilarie. Quem lembra? Ah, é do meu tempo, viu, gente? No final, Xuxa agradeceu aos fãs e disse que só queria que todos voltassem pra casa felizes. E olha, pelo tamanho dos gritos e aplausos, missão cumprida, viu, rainha? Parabéns aí pra Xuxa. Fazendo aí, iniciando essa turnê, né? O último voo da nave. Muito bem. E o nosso Fofocando. Ah, e eu vou falar pra você, bombou. Teve gente que saiu aqui da minha cidade, viu, gente? Pra ir lá em São Paulo assistir o show, viu? É, gerações e gerações, né? E o nosso Fofocando vai ficando por aqui, ó. Eu volto amanhã com mais notícias do mundo dos famosos pra vocês. Um forte abraço, um beijo, se cuida. E até lá. Tchau, fui!
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6: 8:38.
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1: Hora certa.
2: 9 horas.
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